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1: Hora certa.
2: 9:25.
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2: 10:02.
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1: Hora certa.
2: 10:48.
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3: Hora certa.
2: 11:30.
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1: 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Como é que canta no mesmo palco que Edson e Hudson e logo após Chitãozinho?

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1: 11:56.
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boa noite. Estamos encerrando nossa programação. Entraremos no ar novamente às 5 horas da manhã. Tenham todos uma boa noite.

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3: 4 horas 55 minutos.
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2: Maravilha, então, gente, estamos chegando aqui e a partir de agora tem Baú Sertanejo. Obrigado aí pelo teu carinho, pela tua audiência. Você de qualquer parte da cidade, do Brasil e do mundo tá ligado com a gente. E a gente sempre tá ligado em você. E não importa o dia, não importa a hora, a gente tá levando alegria pra você. Alegria, alegria.
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2: Hora certa.
1: 5:26.
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3: 6:04.
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3: Ah, o som do berrante está começando mais um dia, está começando mais um Raiz Sertaneja. Eita maravilha! Bom dia, gente. Ah, hoje é quarta-feira, hoje é dia 7 de outubro. Estamos aqui, ó, nos estúdios do Raiz Sertaneja para mais um programa transmitido pela Itambé FM 105,9. A rádio que mais cresce a audiência, que você sabe, é a sua casa. Você é sempre muito bem-vindo, muito bem-vinda. Fique à vontade. O WhatsApp está aberto, é o 44-4141-4410 e 449-8837-4005 para você falar comigo, mandar seu bom dia, seu oi, participar. Mande de onde você está falando. É, você de qualquer parte do Brasil e do mundo afora, você pode acompanhar pela Alexia. Pode acompanhar pela Rádios Net. É, nós ganhamos o mundo aí pelas ondas da internet. E você é o personagem principal desse programa. É bom demais ter você comigo. Muitíssimo obrigado desde já pelo seu carinho, pela audiência, por permitir que nesse momento eu esteja aí te fazendo companhia, tá? Eu faço companhia para você e você faz companhia para mim. Vamos juntos até as 9 da manhã. Pega aquele seu cafezinho, vem prosear com a gente. É, hoje, gente, é só moda bruta que arrepia e história boa para contar para nossa gente. Tem tanta coisa, né? É bom demais da conta. Hoje em Coisas da Roça vamos falar. Hoje tem Coisas da Roça, né? É, nós tivemos receita ontem, hoje tem Coisas da Roça. Vamos falar do chá de folha de goiabeira. Você sabe que a folha de goiabeira, ela tem propriedades e que pode ajudar a tua saúde, hein? Aquela folhinha que tem no quintal é remédio puro, gente. Se você não sabia, vai compreender que ela vai ajudar e muito a sua saúde. Vai controlar a diarreia quando você está com aquele probleminha, né? Vai ajudar a controlar o diabetes, gente. Vai fortalecer seu cabelo, verdade. No meu caso, já não adianta mais, né? Não tem, não se preocupe comigo. Mas, ó, se você está aí com o seu cabelo enfraquecido, com queda de cabelo, preste atenção, vale a pena. Coisas da Roça é bom demais, né? Eita, deixa eu falar com o meu povo que tá aqui, ó, já mandando mensagem, tá falando comigo. Ô, Pedrinho, como é que você tá, rapaz? Como é que foi de férias, hein? Já voltou à ativa? Ah, um abraço pra você, viu? Bom trabalho, obrigado pelo carinho de sempre. Bora lá, né? De volta em Luxemburgo? Ah, depois de passear por Veneza, vai passear por Milão, caboclo bom, rapaz, tamo junto, viu, você merece, um forte abraço. Ah, bom dia também ao Gomes em Mamborê, Grande abraço, meu amigo Gomes, como é que você tá? Tudo certinho? Eita, que maravilha, viu? Que Deus te acompanhe sempre, esteja sempre ao seu lado. Um abração para você e toda a família, viu? Quem mais tá por aqui? O Tonho, lá em Jacarezinho. Tonho, um abraço. A Roseli Garcia. Bom dia, Silvana. Oi, Silvana, como é que você tá? Tudo bem? Tudo certinho? Um abraço para você. Natália Serena. Ei, tava com saudade da Natália ontem. Pude matar um pouquinho dessa dar um abraço nessa menina linda, que Deus abençoe vocês sempre, viu? Um abraço também pro Diego, pro Zé Paulo, que Deus abençoe vocês. Ah, Onofre, bom dia, meu parceiro, camarada Onofre. Você tá bom, Onofre? Tudo bem contigo? Tudo certo? Onofre, que Deus te abençoe sempre, rapaz. Um abraço a todos aí em Paraná City, obrigado aí pelas mensagens, viu? É, rapaz, uma mais bonita que a outra. Eu tô aguardando aqui pra gente tá, quando voltar a gravar o Bom Dia com Oliveira Júnior, a gente vai ter algumas novidades aí, né, Onofre? Ei, garoto, obrigado, viu? Um abraço pra você e pra Silvana, tá? É, quem mais tá por aqui? Vamos ver. César Florão, bom dia, César. Bom dia também ao Reginaldo Ribeiro, a Rosana Couto, lá de Paracatu, Minas Gerais. Ô, Rosana, um abraço pra você, menina. Um abraço a todos em Paracatu, Minas Gerais, viu? Deus abençoe vocês hoje e sempre. Ah, bom dia também. Quem mais tá por aqui? A Rose e o pessoal da creche ligadinho com a gente. Um abraço, Rose. Um abraço da Lila, a Kate Kelly, a Vandeleia, a Roseli Piveta, a Vanessa, a Nilza, a Yolanda, a Terezinha, a quem mais? A Adriana Peixoto, a todo o pessoal aí, viu? Um abração para vocês, bom trabalho, que Deus abençoe ricamente. Bora lá, né? Hoje é quarta-feira, já como passa rápido a semana, né? Já é quarta-feira, gente, impressionante, viu? É desse jeitinho, né? Ei, meu amigo Chicão da Viola. Ô, Chicão, como é que você tá, rapaz? Um abraço, viu? Pessoal de Rio Claro, São Paulo. Ei, tamo junto, rapaz. Deus abençoe nossa quarta-feira, que seja repleta de muitas e muitas bênçãos, alegrias, vitórias, conquistas e assim por diante, né, Chicão? Deus abençoe, viu? É, ô, Chicão, conseguiu ver lá o chapéu? É, ó. Chapéuzão, o Chicão gosta de chapéu também, um chapéu bonito, rapaz, coisa boa. Bora lá, rapaz, vamos que vamos. A gente não precisa, né, Chicão, se preocupar aí com a folha de goiabeira pro cabelo, que já tá bom, né? Alice Alves. Alice, bom dia, Alice. Tudo bem, tudo certo? Um abração pra você, ótimo dia. Também pra Cida, nossa querida ouvinte, Cida. É, Wanderson Veracruz, meu amigo Wanderson. Ô, Wanderson, você tá bom, rapaz? Tudo certo? Ótima quarta-feira pra nós, hein? Que Deus abençoe sempre, sempre, né? Tamo junto. Ah, gente, mas que bom, viu? Pessoal logo cedo pra nós, hein? Que Deus abençoe sempre, sempre, né? Tamo junto. Ah, gente, mas que bom, viu?

De Escada lá em Vitória, Espírito Santo, a família Escada, né? Sempre ligadinho com a gente. O Tuca, eita, meu amigo Tuca, bom dia Tuca, você tá bom, rapaz? Um abraço pra você, dona Marcela, Deus acompanhe vocês sempre, ótimo dia. É, o pessoal lá de Vila Velha também, sempre ligadinho com a gente. É, Vila Velha, Espírito Santo. Paulo Bimbato, Paulo, bom dia, rapaz, você tá bom? Tudo certo? Forte abraço, que Deus abençoe. Ótima quarta-feira para nós. Também o Lauro, Lauro Bernardo, bom dia, Lauro. Bora lá para mais um dia, rapaz. Abração para vocês aí em Vila Velha, Espírito Santo, que Deus abençoe. Eita, bom demais. Vamos começar então o programa, hein? É, nosso programa aí de quarta-feira, agora são 6 horas e 16 minutinhos, 6:16, é a temperatura, vamos dar uma olhadinha aqui, agora nesse momento 19 graus, agradáveis 19 graus, sem chuva no momento, apesar de ter chuva marcada, mas aí a gente vai falar sobre isso lá na previsão do tempo. Gente, a frase do dia de hoje eu achei muito bacana, importantíssima demais, né? O Gomes até já comentou aqui, falando que o tempo que Deus nos dá é sempre importante e especial demais. Ó, não tem como dar mais tempo à nossa vida. Não tem, não é? Por mais que você queira, é o tempo que Deus nos dá é o tempo que temos que aproveitar. Não é isso? É, não tem como você acrescentar mais tempo à sua vida. Mas tem uma coisa que você pode fazer. É dar mais vida ao tempo que você tem. Aproveite, meu querido. Pense sobre isso, reflita. Dê mais vida ao seu dia. Dê mais alegria. É, aproveite mais cada minuto. Não deixe os problemas afetarem você. As suas escolhas são importantes. A alegria, a felicidade é uma questão de escolha, então escolha ser feliz e viver bem dia após dia. Então vem comigo com aquele sorrisão mais lindo em seu rosto, aquele sorriso lindo, maravilhoso. É, coloca ele agora para iluminar seu dia, vista o seu sorriso, respira fundo e vem comigo e diz assim, ó, vai lá, respira, vai, vem comigo. Boa!

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0: Eita, começou bem demais a conta. Agora são 6 horas e 30 minutinhos. Você acompanhou Christian Ralph, Amargurado, Chitãozinho Chororó, 60 Dias Apaixonado, Prisioneiro, Mike Lian e também Daniel. Água na Bica. 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Ah, vai conquistar seu coração, são 6h31.
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2: Itambé FM, e a hora certa.
3: 6h31.
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2: Vem comigo, vamos dar uma olhadinha como é que tá a previsão do tempo. É. Como é que será que fica, gente? Tá marcando chuva, bom tempo, parece que deu uma firmada. Será que chove? Será que não chove? O que que tá acontecendo? Vamos descobrir. Vem comigo, vamos dar uma olhadinha, vem. É, deu uma firmada mesmo, viu, gente? Não sei, é, o tempo é desse jeito, né? É bom que é uma previsão, né, gente? Nem sempre a previsão dá certo, mas olha, essa tréguazinha foi boa também, né? Vamos falar a verdade, né? Mas hoje é quarta-feira, dia 7, mínima de 20 graus, máxima de 28. Tá falando assim, ó, sol com aumento de nuvens de manhã e pancadas de chuva à tarde e também à noite. Possibilidade de chuva tá em 69%, tá? É praticamente 70%, então as chances de chuva são grandes, tá? No final aí do dia, na tarde, à noite, pode ser que a chuva venha. Tomara que venha tranquila. O vento está marcando aí, ó, rajadas de vento 27 km. E a sensação térmica vai ficar entre 22 e 26 graus, tá? É. Agora, quinta-feira, dia 8, na realidade, temperatura entre 21 e 33 graus, sol com muitas nuvens, pancadas de chuva também à tarde e à noite. A possibilidade está em 65%, rajadas de vento de 26 km e temperatura, sensação térmica entre 24 e 29 graus. Sábado já está aí, né? Como passa rápido. Sábado, dia 10, gente. É, mínima de 23, máxima de 26, sol com algumas nuvens, chove rápido durante o dia e também à noite. Já vai diminuindo aí um pouquinho. Não, aumentou. A chance de chuva aí para sábado está em 80%, tá? Chuvas de 10 milímetros, sensação térmica entre 26 e 28, rajadas de vento em 29 km. Domingo, mínima de 22, máxima de 29, sol com muitas nuvens e pancadas de chuva à tarde e à noite. As possibilidades estão em 75%, ventos um pouquinho maiores, em torno de 40 km, tá? Agora, o que foi interessante é que terça-feira estava marcando aí um alerta vermelho, né? Alerta vermelho de terça-feira, já com ventos acima de 50, chuva muito forte, né? Acima de 50 milímetros e ventos também fortes. E foi lá para sexta-feira da próxima semana. Ou seja, vai que até chegar sexta-feira se dissipa, né? E as coisas ficam mais amenas, né? Mas a previsão ainda de chuvas diárias vai, ó, ela tá indo lá para o dia 21, né? E assim permanece, tá? Então, vai ter esses momentos de melhora, mas a previsão é de chuva todos os dias, pelo menos um pouco, tá bom? Vamos lá, vamos ficar atentos, vamos ficar de olho. Qualquer alteração, passo para vocês aqui, tá bom? Combinado? Essa foi a previsão do tempo, são 6h38.
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2: Bom dia, Maria Lúcia Lacerda, bom dia, que o Senhor Jesus nos abençoe nesse novo dia com sua paz e que nossa fé se renove todos os dias, certos de que grandes são as bênçãos que Ele tem preparado para nós, para cada um de nós, hoje e sempre, amém. Obrigado, minha querida, Deus abençoe ricamente, ótimo dia para você, viu? Também o meu amigo Claudino Bento. Ô Claudino, como é que tá aí a capital paulista, meu irmão? Tudo bem? Tudo certo? Um abração para você, um abraço aí para toda a família. Que Deus abençoe vocês hoje e sempre. E vai lá, cuidando da saúde, meu irmão, sempre, viu? Forte abraço, seu amigo Oliveira Júnior, tá? Meu amigo Tuca. Ei, garoto bom demais. Como é que tá aí em Vitória, Espírito Santo? Tudo certo? Tá chovendo por aí, não? Um abração para vocês aí, tá? Que Deus abençoe ricamente, tá bom? Reinaldo, ô Reinaldo, como é que você tá, rapaz? Tudo certo? Fala comigo, bom dia.
3: Bom dia, meu amigo, tudo na paz?
2: Graças a Deus, bem demais da conta.
3: Como hoje é feriado aqui na nossa cidade.
2: Verdade.
3: Tô indo pra casa de um parceiro meu aqui, dar umas voltas de de cavalo ali.
2: Eita, bom demais.
3: Tô te escutando aqui, tá?
2: Tamo junto.
3: Escuta aí pra você ver, ó.
2: Eita. Aí sim, garoto.
3: Eu vou pedir uma música. Toca aí o neguinho parafuso aí, tchau carreiro pra mim.
2: Tá no jeito.
3: Aqui? Tô no carro aqui, tô indo pra lá, tô escutando aqui. Tamo junto, irmão.
2: Reinaldo, um abraço pra você, rapaz. Deus abençoe ricamente, obrigado pelo carinho da audiência. Bora lá andar de cavalo, mas com cuidado sempre, viu? Muito cuidado, que Deus abençoe vocês. Aproveite o feriado, tá? Tamo junto, vamos que vamos. Já deixei no jeito aqui, já vamos tocar Tião Carreiro e Pardim, tá bom? Um abraço a todos aí, tá? Gente. Hoje é feriado aqui em Floresta, né? Nem lembro, rapaz, dos feriados. Não dá tempo não, se eu não trabalhar já era. E olha, e trabalha, hein? É, mas tá bom, aproveita o feriado, viu? É, você que tá agora aí curtindo o feriado aqui em Floresta, liga o radinho, vamos juntos, até às 9 da manhã, tá? É, mais um motivo pra você tá acompanhando a gente, hein? Eita! Ah, bom dia, Maria de Lourdes, você tá bem? Tudo certo? Maria de Lourdes está em São Paulo. Um abraço aí, viu? Um abraço aí, cuidando da mamãe, um abraço pra sua mamãe, que Deus abençoe vocês, tá? Obrigado aí pelo carinho da audiência, tá bom? Eliseu! Ô Eliseu, como é que você tá? Quanto tempo, meu amigo? Você tá bom? Eliseu em Nova Olímpia, um abraço pra você, Eliseu. Obrigado aí pelo carinho. Deus abençoe você sempre, tá? Muito bom. Eita, meu parceiraço, Eliseu, viu? O Pedrinho lá em Luxemburgo mandou um vídeo. Ô, Pedrinho, obrigado. Já coloquei nas redes sociais aqui, rapaz. Já tá lá no Instagram, já tá lá no YouTube? Não é no YouTube. Oxe, me deu branco agora. TikTok, tá lá no TikTok. O Pedrinho acompanhando a introdução do programa lá em Luxemburgo, lá nas Europa. Bom demais, meu amigo. Obrigado pelo carinho, viu? Tamo junto, tá? Eita, valeu. 6h41, bora de música. Tião Carreiro e Pardinho, Neguinho Parafuso. Essa música é linda, presta atenção na letra, ó. Um abraço, Reinaldo. Um abraço, doutora Mestre. Deus abençoe vocês.

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1: Ah, dá saudade, né? Uma verdadeira viagem no tempo. Agora são 6h45. Bom dia, Pedro. Como é que tá, rapaz? Você tá bom? Eita, maravilha, né? Quarta-feira. Um abraço aí, Pedro Basiqueto. Você tá bom? Tudo certo? O Pedro diz assim, olha, que Deus enche o seu dia de luz, seu coração de paz e sua vida de bênçãos. Um abraço, meu amigo. Deus abençoe hoje e sempre, tá? Judite Segantin. Bom dia, Judite. Fala comigo.
2: Bom dia, tudo bem? Toca aí, Barreirito, oferecer para todos os ouvintes, para você, beleza?
1: Ah, maravilha, Judite. Bom dia para você. Então, desce a agulha aí, ó. Para Barreirito, essa música é linda. Presta atenção na letra, olha. É interessantíssima. Juventude que perdi.

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0: Agora são 6 horas e 58 minutinhos. Que bloco foi esse, né, gente? Que coisa linda, viu? 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
3: 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E a hora certa.
4: Hora certa.
5: 6h59.
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6: É, vamos juntos até às 9 da manhã. Acerta o seu aí, que eu arredondo os meus ponteiros por aqui. São 7h02 dessa quarta-feira linda, maravilhosa. Bom demais da conta ter você aqui comigo, viu? Eita, bom dia, Adriano. Como é que tá aí no Rio de Janeiro, rapaz? Tudo certo? É? Ah, ótimo. O Adriano aqui pediu uma música do Júlio César, Rumo a São Paulo. Já vou tocar nesse bloco aqui, viu, Adriano? Ele oferece aí, ó, pro Tião do Bar, lá do Jardim Paraíso. Ah, um abraço a todos aí, Jardim Paraíso. Tião, um abração pra você, rapaz. Deus abençoe. E Adriano, obrigado aí pelo carinho da audiência, viu? Já vou separar sua música aqui, tá bom? Eita maravilha, viu? Bom dia também ao meu amigo Paquinha. Paquinha, você tá bem? Tudo certinho? Paquinha mandou assim, ó, mandou: a vida é um misto de luz, sol, chuva, riso, choro, prazer, dor. É assim, dias bons, dias maus, bons momentos, maus momentos e assim por diante, né, Paquinha? Nem todos os dias são perfeitos, mas uma coisa é certa: nunca houve uma nuvem através da qual o sol não brilhasse novamente. Verdade. Um abraço, meu amigo. Deus abençoe vocês aí, tá? Obrigado aí pelo carinho da audiência. Bora lá, vamos que vamos. Helena Mendes, bom dia, Helena Mendes, bom dia. É, que Deus seja sempre o teu escudo, tua força, sua luz, hoje e sempre. Um abraço, Deus abençoe. Ah, bom dia, Vanderleia, bom dia, minha querida. Você tá bem? Tudo certinho? Como é que estão as coisas aí na creche? Um abração para vocês, um beijão pra Agatha, aquele abração apertado nela, tá? É, tamo junto, bora lá. É, bom dia também a Lucélia, lá em Jataí, Goiás. Bom dia, Lucélia, como é que tá? Tudo bem? Lorivaldo, bom dia. Bom dia também a Nair Pasquarelli. Ô Nair, bom dia para você, Deus abençoe ricamente, viu? Forte abraço, ótima quarta-feira, tá bom, minha querida? Bora lá, vamos de música então. É, quem mais? Vamos dar mais uma corridinha aqui, né? Vamos ver quem mais tá falando comigo. Ah, meu amigo Reginaldo Ribeiro. Reginaldo, você tá bom, rapaz? Tá que trabalhando aí na lavoura, né, meu irmão? Deus abençoe você. Que céu bonito, hein? Ó, céuzão azul, rapaz. Será que chove mesmo? Tô na dúvida, viu? Tá marcando chuva pro final do dia, né? Mas por enquanto o céu tá bonito demais da conta. Reginaldo, um abraço pra você, viu? Obrigado aí pelo carinho. Deus abençoe. Bom trabalho, meu irmão. Vamos junto nessa, né? Aparecida Silva. Bom dia, Aparecida. Tudo bem com você? Fala comigo.
7: Bom dia, Oliveira Júnior.
6: Bom dia,
7: Deus abençoe seu dia.
6: Amém, obrigado, minha querida. Deus abençoe seu dia também.
7: Seu Brasil, mundo. Deus abençoe toda a sua família.
6: Amém.
7: Que Deus abençoe essa quarta-feira.
6: Que seja, né?
7: Nós temos um dia abençoado.
6: Assim
7: a
6: seja.
7: Todos. Bom dia, Oliveira Júnior.
6: Bom dia, Aparecida Silva. Obrigado pelo carinho, que Deus abençoe a todos nós, né? Pelo Brasilzão afora, que o Brasil seja abençoado, né? Que Deus coloque sua mão sobre esse Brasilzão, que possa ter novos rumos, uma nova história, com novos líderes, né? Que pense no povo, que seja diferente, né? A gente ora tanto para que o Brasil prospere, né? E ó, já foi comprovado, né? Não precisa muita coisa, basta deixar o Brasil fluir sem passar a mão em todo o dinheiro que é arrecadado, que tudo dá certo, né, gente? Vamos falar a verdade. Bom dia, Eva Aparecida. Bom dia, Eva, você tá bem?
8: Que Deus abençoe tua família.
6: Amém.
8: E uma quarta-feira abençoada, meu querido.
6: Obrigado.
8: Que Deus abençoe todos nós. Falou,
6: assim
8: Oliveira, um abraço.
6: Ô Eva, obrigado pelo carinho, viu? Um abração para você também. São 7h07, bora lá. Leandro e Leonardo.

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3: Hora certa.
2: 7h24.
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1: É uma verdadeira viagem no tempo, né, gente? É gostoso demais, é nostalgia pura. Eita, maravilha, viu? Bom dia, Josemar. Você tá bom, meu irmão? Tudo certo? Josemar mandou assim, olha. Só eu conheço os planos que tenho para vocês. Prosperidade e não desgraça. E um futuro cheio de esperança. Sou eu, o Senhor, quem tá falando. É Jeremias 29:11. Grande promessa maravilhosa. Que essa promessa se reflita em nosso país, né, Josemar? É, eu sei que Deus tem planos maravilhosos para um Brasilzão que é, assim, um país simplesmente fantástico. Só precisa de líderes fantásticos, né? Líderes que pensem mais no povo do que no próprio bolso, né? Quem sabe? Agora é a hora, hein, gente? Vem, vem, quem sabe, né? Bora lá. Vamos escolher com seriedade, com honestidade, de acordo com a palavra de Deus. É, alguém que se encaixe, sabe? É, sabe, tem que ter ali, ó, proximidade com as verdades escritas na Bíblia, aí tudo vai dar certo, né, Josemar? Abração pra você, rapaz. Eita, bom dia também ao Jude, o Jude lá em Francisco Morato. Ô, Jude, um abraço, meu irmão, você tá bem, tudo certo, hein? É, o Jude mandou assim, olha, bom dia, quando Deus te permite um novo dia, é porque Ele tem um propósito maravilhoso pra você. É verdade, nós estamos aí, ó, um dia só começando, tem todo o restante do dia para você fazer o seu melhor, né? E sempre de acordo com a vontade do Pai. Um abraço, Jorge, Deus abençoe. É desse jeitinho. Agora, vamos ver quem mais está por aqui. A Silvana, esposa do Onofre. Ô, Silvana, você está bem? Tudo certo? Bom dia, que Deus te dê em dobro tudo que você precisa. Amém, amém, assim seja, viu, Silvano? Para você também, para todos os nossos ouvintes, tá? Eita, é. Ô, Cida, bom dia, Cida, tudo bem? Hoje tem café? Tem, sim, senhor. Bora tomar um cafezinho, né, Cida? Eita, café é tudo de bom, né? Aquele cafezinho com cheirinho de pão de queijo, deu uma vontade agora, hein? Eita, um abraço, Cida, abraço pra você, seu esposo, ótimo dia, viu? Também tá aqui a Josi. Oi, Josi, bom dia, que hoje seja um novo dia cheio de oportunidades, alegria, gratidão e fé, que Deus nos guie nossos passos e faça tudo acontecer no tempo certo. Ai, ai, assim seja, né? O tempo de Deus nem sempre é o nosso tempo, mas com certeza é o melhor para cada um de nós. Um abraço, Josi. Fica com Deus, viu? Muito obrigado pelo carinho, tá? É, o Robécio Negrete está aqui também. Cadê? Deixa eu ver. Aqui. Bom dia, Robécio. Você tá bom? Tudo na paz? Que Deus cubra seu dia de bênção, saúde e muita paz. Bom dia para você também. Obrigado pelo carinho. Um abraço a toda a família Negrete, sempre ligadinha com a gente. Viu? Roberto também. Roberto tá lá, o Roberto da Mercearia Negrete. Um abraço, Roberto. Um abraço a todos. São 7 horas e 30 minutinhos. Quem mais tá por aqui? Bora lá, vamos dar mais uma corrida aqui no WhatsApp. É, pessoal ligado com a gente sempre. Ah, bom dia também ao César Gomes. Ô, César, você tá bom, rapaz? Tudo certinho? DDD 51. Você depois me fala, Cedinho, você é de Porto Alegre, não? É, região 51 é da região de Porto Alegre. Um abraço para você, viu? Deus abençoe, tá? Ótimo dia, tamo junto, meu irmão. Também Aparecida Silva. É, um abraço, Aparecida Silva, que Deus abençoe ricamente. É o Maurício Mendonça. Maurício, você tá bom, rapaz? Como é que tá a terrinha de Minas Gerais, Formiga? Um abraço para vocês aí, Formiga, Minas Gerais. É, o Maurício mandou essa aqui, ó. Bom dia, meu amigo Oliveira Júnior, já estou na escuta. Eita, é tão bom saber que você tá aí ouvindo do outro lado, rapaz. Eu fico feliz da vida, viu? Então peço aí, ó, toca uma música do Trio Parada Dura, Avião das Nove. Pode deixar, já vou separar aqui. Quero oferecer aí para todos os seus ouvintes, para você e sua família, para todos que são amantes da música raiz sertaneja. Um abraço, meu amigo. Deus abençoe. Já vou separar aqui para você, viu? É, um abraço a todos na terrinha de Minas Gerais. Eita, é bom demais da conta. Juvelina Inácio, bom dia, Juvelina. Fala comigo.
2: Bom dia, amigo.
1: Bom dia.
2: Tudo bom?
1: Amém.
2: Que Deus abençoe seu dia.
1: Amém.
2: Que seja um dia muito abençoado.
1: Obrigado,
2: né?
1: Juvelina.
2: Que amanheceu um dia lindo.
1: Verdade.
2: Nas graças de Deus, né?
1: Sempre.
2: Solzinho, gostoso. Amigo, roda pra mim uma música aí, uma bem bonita, com Rio Negro e Solimões.
1: Rio Negro e Solimões.
2: Pra todos que estiveram ouvindo, até pra você também, tá?
1: Obrigado.
2: Tchau, amigo.
1: Um abraço, Juvelino Inácio, um abraço pra todos aí. Vou separar a música aqui já do Rio Negro e Solimões. Juvelina, que Deus te abençoe ricamente, muito obrigado pelo carinho, viu? Tá? Fica nesse bloco aqui, já vamos tocar, tá? Deus abençoe. Ó, vamos começar com essa daqui. Eu gostando dessa música, faz tempo que eu não escuto. E canta agora, né? Interpretação aqui do César Menotti e Fabiano. Mas ela é das antigas, viu? É. O Moacir Escárdua, você lembra dessa? É? Ó. Eu acho que quem cantava era Cascatinhana, inclusive. É mais ou menos assim, ó.
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1: desce. Eita, 7h33.

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2: São 7h39. A Rose pediu a música da Valéria Barros e oferece para todo o pessoal da creche, Dalila, Keila, Yolanda, Vanessa, Vandeleia, Terezinha, a Adriana Peixoto, a todo o pessoal aí. Um abraço a todos, bom trabalho para vocês. São 7h39. Ó, desce a agulha aí pra Valéria Barros.
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0: Eita, modão bom demais da conta. É bom demais, né, gente? Deixa eu falar pra você uma coisa, viu? Como é que tá seu celular aí, hein? Travou? Rapaz, e agora, hein? Precisa arrumar, né? Isso é fato. E agora o problema é que o celular é complicado. Não dá pra deixar na mão de qualquer um, não. 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
5: Ah, são 7 horas e 51 minutinhos. 7h51, um abração pra. Quem tá falando aqui comigo, quer ver, ó? Quer ver, gente? Deixa eu falar uma coisa pra você. É de longe, hein? Bom dia, César Gomes, você tá bom, rapaz? Que maravilha! Está em Munique, na Alemanha, é caminhoneiro na Europa. E cada dia estou em um país diferente. Que bacana, rapaz, que maravilha. A família diz que é de Floresta, é daqui da região. E ele está ouvindo aí também FM. Que bacana, curtindo aí também FM, curtindo aí o Raiz Sertaneja. Muito obrigado pelo carinho da audiência. Ô César, é um privilégio tê-lo conosco, tá? Seja muito bem-vindo ao Raiz Sertaneja. Essa família vai longe, cara. Que bacana. Ó, se tiver algum modão que você queira ouvir aí na Alemanha, é só mandar pra nós que a gente toca, tá bom? Um abraço, rapaz. Lindas fotos aqui, inclusive, viu? Também essa região aí é maravilhosa, né? É, um abraço, viu? Cuidado aí pelas estradas. Tamo junto, tá? Deus abençoe sempre. É bacana demais. Em Munique, na Alemanha. Que bacana, show de bola. 7 horas e 52 minutinhos. 7h52. Que coisa boa, viu? É, quem mais tá por aqui? Vamos ver. Ah, o Vivalter. Vivalter, bom dia, rapaz. Deus te abençoe sempre. Rose Gaúcha, bom dia, Rose. Fala comigo.
6: Bom dia, Oliveira.
5: Bom dia.
6: Que dia mais lindo.
5: Lindo demais da conta, você viu?
6: Aliás, todos os dias lindos.
5: É, verdade.
6: Mas eu passo esses dias quietinho no meu canto.
5: Certo.
6: Pode te explicar. Mas eu falei, vou dar um alô lá pro Oliveira.
5: Bom.
6: Hoje vou lavar minha roupa.
5: Ah, certo.
6: Abrir minha casa para entrar aquele ar positivo.
5: É,
6: e mandar embora os negativos.
5: Isso mesmo.
6: Esse sol maravilhoso, que é um planeta forte.
5: É.
6: Um abraço. Olha pra gente aí uma música do teu gosto.
5: Deixa
6: eu
5: comigo.
6: Eu tô aqui esperando, já tô lavando roupa.
5: Eita!
6: Levantei com o pé que é o leque, tchê.
5: Maravilha.
6: Fica com Deus aí, Oliveira.
5: Ô, Rose, Deus abençoe, viu? Obrigado pelo carinho. Bora lá, então, lavar a roupa ouvindo o Raiz Sertaneja logo cedo. Aproveita, viu? Mais tarde o tempo deve dar uma fechadinha, vai chover, mas tá tranquilo, uma chuva favorável, tranquila, vai ficar tudo em paz, graças a Deus. Rose, um abração. Obrigado, viu, pelo carinho, tá bom? Eita. É, dona Divina, um abraço, dona Divina, Deus abençoe, viu? Dona Divina mandou assim, olha, que hoje encha, para hoje, né? Que Deus encha o seu coração de fé, seu dia de paz, que o Espírito Santo de Deus te cubra de muitas e muitas bênçãos, cuidados e proteção. Um abraço, dona Divina, obrigado. Valdionor, na Bahia, como é que você tá, rapaz? Tudo bem? Fala comigo.
7: Bom dia, meu amigo Raí, bom dia.
5: Bom dia.
7: A 105,9 Rádio FM.
5: Tamo junto sempre.
7: Valeu.
5: Como é que você tá?
7: Da cidade aí e também. É charada aqui da minha cidade também, né?
5: Sim, sim.
7: Pois é, minha cidade aqui é perto de Vitória da Conquista, Bahia, né?
5: Vitória da Conquista.
7: Perto também, Catatinga. Valeu, valeu. Bom dia pra todos da cidade de Maranhão.
5: Maranhão, abraço a todos.
7: Deus aí, esse Brasil todo, onde está sempre sintonizado na rádio. Valeu. Valeu, meu amigo. Então, por cá, hein? Está aí. Passa pra nós aí, vamos ver se também chorou no Rancho Fundo.
5: No Rancho Fundo, Chitãozinho Chororó. Já vou tocar aqui, viu? Claudiano, obrigado aí pelo carinho, tá? Eu já vou separar aqui no Rancho Fundo, Chitãozinho Chororó, um abraço a todos aí, né? Aí também na Bahia, Vitória da Conquista, o pessoal que tá no Maranhão ouvindo a gente. Bora lá, vamos que vamos, né? Abraço pra você, Claudiano, Deus abençoe. Eita, terrinha boa demais da conta, viu? Elias Aparecido, bom dia.
8: Bom dia, Oliveira Júnior.
5: Bom dia.
8: Deus abençoe teu dia.
5: Amém.
8: Sim, da tua família. Foi tá com a Madonna, hein?
5: Deixa comigo, bora lá. Vamos começar com essa daqui, ó. É, com Ed Brito e Samuel. Eu duvido. Senão, 7h55.

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1: Ah, esse é pro meu amigo lá, ó, lá em Munique, ouvindo a gente, rapaz. Caminhoneiro dos bons, César Gomes. Abraço pra você, rapaz.

0: meu amigo Márcio, lá em São José dos Pinhais. Ô Márcio, como é que você tá, rapaz? Fala comigo. Pera aí, vamos soltar. Uau. Agora sim, Márcio, fala comigo.
1: Fala, Júnior, bom dia, que programa maravilhoso.
0: Aí, tá bom, né, rapaz? Fala a verdade.
1: Que gostoso. Posso pedir uma música?
0: Claro.
1: Chitãozinho, Chororó, Terra Tombada.
0: Terra Tombada.
1: Abraço pra todos aí da região. E um abraço aqui do seu amigo Márcio Saraiva de São José dos Pinhais. Fica com Deus, meu irmão.
0: Ô, Márcio, que música linda. Tamo junto, rapaz. O programa tá bom demais da conta, né? Vamos falar a verdade. Bora lá, então. Ó. Desce a agulha, Chitãozinho e Chororó, pra esse clássico da música sertaneja, Terra Tombada.
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0: Eita, mas é bom demais da conta. São 8 horas e 11 minutinhos, 8 e 11. Você já tomou seu café, você já comeu seu pãozinho, já tá abastecido, mas já sabe do que eu tô falando, né? Daqui a pouco chega 11 horas, 11 e meia, vai chegando meio-dia e vai batendo aquela fome. Eita, e aí, como é que você faz? Ah, tem que comer alguma coisa, né? 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Daqui a pouco tem Coisas da Roça, são 8h12.
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0: São 8 horas e 15 minutinhos, estamos atrasados, mas tudo bem, não tem problema. O importante é estar atendendo você que está ouvindo a gente. Ei, vou falar de Coisas da Roça. Você já ouviu falar do chá de folha de goiabeira? Folha de goiabeira, Oliveira? Eu nunca ouvi falar que folha de goiabeira poderia fazer chá. Então, pode. não só pode, como é um remédio fantástico aí para você e para sua saúde, tá? Coisas da Roça é assim, trazendo novidades que você pode usar no seu dia a dia, que vai fazer muito bem para você e para sua família, tá? Coisas da Roça é assim, trazendo novidades que você pode usar no seu dia a dia, que vai fazer muito bem

0: da roça, tá? É, e ó, tem mais, ajuda também a controlar o diabetes, viu? É, baixa o açúcar no sangue, impede a absorção rápida do açúcar, é, e aí você tem que até dosar aí para tomar isso aí, tá bom? Ó, se você vai tomar o chá de folha de laranjeira, é bom sempre estar acompanhando os exames. Se você já toma algum remédio para baixar a glicose, então é sempre estar bom controlando aí, porque o chá vai te ajudar a baixar bem aí a condição do açúcar, e é um produto natural, tá? Também, ó, é muito bom para a cólica e má digestão, alivia gases, aquela sensação de estufamento, dor no estômago, que beleza, o chá vai ajudar nessa situação. É bom tomar aquele chá morninho depois do almoço, sabe? Vai ajudar bastante, né? Aquela sensação de estufamento, de azia, vai ajudar, vai melhorar. Também vai abaixar o colesterol ruim, ajudar a limpar as veias, controlar o colesterol e protege também o coração. Ó, é cicatrizante, cicatriza ferida e inflamação. Pode tomar também e também lavar as feridas, sabe? Aí tem alguma ferida, alguma situação que você machucou e aí tá difícil de cicatrizar, faz o chá e passa, tá bom? É, vai ajudar e bastante. Fortalece também o cabelo e segura a queda. Tá caindo cabelo? Cabelo tá assim, ó, ralinho? É, o chá. É, a mulherada ama, viu? O chá frio no cabelo, tá bom? Esse daí você vai lavar. Lógico que você não vai adoçar o chá, né? Você vai fazer aquela água com a folha da goiabeira e vai enxaguar o cabelo. Vai fortalecer. Aí vai dar brilho, diminui a queda. É só enxaguar o cabelo com o chá e depois lavar, tá? Deixa um tempinho, agir um tempinho e depois enxágua, tá? Ajuda também no emagrecimento, acalma a ansiedade e melhora o sono, assim por diante, tá? Como fazer? Ó, 5 folhas novas de goiabeira, tá? Procura as mais novinhas, tá? Lave bem, ferva com 1 litro de água e aí você vai coar e deixe ferver para os 3 minutos, né? Daí você vai desligar, vai coar e vai tomar aí 2 a 3 xícaras por dia, se possível, sem açúcar, porque o açúcar, gente, faz mal, né? Quebra todos os benefícios que o chá pode te proporcionar, tá bom? Eu vou colocar em detalhes agora aqui no grupo Raiz Sertaneja. Se você não faz parte do grupo, é só falar que eu coloco você lá. Vai ter certinho descrito esses detalhes aí do chá da folha da goiabeira para te ajudar, vai te fazer muito bem. Tenho certeza disso. Aproveite, coisas da roça, é bom demais da conta, viu, gente? É bom demais, tá? É, um abraço a todos aí que estão. Ô, Josemar, bom dia, Roseli de Umarão. Ô, Roseli, tudo bem? Bom dia, você tá bem? Tudo certo contigo? Ela falou assim, olha, Deus, quando a minha falta de paciência não me deixar acreditar que as coisas vão melhorar, eu sei que o Senhor me mostrará que o seu tempo é perfeito, assim como todos os seus planos. É verdade, Roseli. Fala uma coisa pra você, viu? Eu já não tenho uma paciência pro Brasil do jeito que tá. Eu espero que esteja nos planos de Deus. A gente ora para que as coisas melhorem e mudem, que nós possamos ter bons governantes daqui para frente. Muita coisa já mudou. Já achei que foi uma grande vitória esse primeiro turno em relação aos senadores, em relação às novas cabeças, novas pessoas, jovens que estão aí, ó, se envolvendo com a política, com uma mentalidade diferente. É o que a gente precisa. Vamos pedir aí que Deus agora coloque sua mão agora aí no próximo turno, e que nós possamos ter aí realmente esperanças renovadas. Roseli, um abraço pra você, viu? Deus abençoe, tá? Bora de música, vamos lá. Essa música, gente, o produção, coloca aí, vai. Modão do Coração. Já são 8h21, Oliveira. Não dá, dá tempo sim, vai. Coloca aí, Modão do Coração, pra essa música que é simplesmente fantástica. Pra matar a saudade. Moacir, escuta essa.
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0: Ah, hoje tá diferente, né, gente? É, tem dia que é assim, a gente tira umas do fundo do baú, mas ó, que programa gostoso que foi hoje, hein? Que tá sendo, né? É, mas estamos praticamente chegando ao final. Nós vamos aí com um Bom Dia com Oliveira Júnior. Ó, chega pertinho do rádio aí. Ergue um pouquinho o volume. Vem cá. Vem aqui. Vem aqui. E má um pouquinho. Aí. Agora ergue o volume. Nós vamos com os nossos apoiadores culturais. Na volta, ter um Bom Dia com Oliveira Júnior. É, dirija com calma, tá bom?
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2: Hora certa.
3: 8:34.
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0: 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Fiquem ligadas. Daqui a pouco, Show da Manhã.
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3: Muito bem, meus queridos ouvintes, chegou o melhor momento do dia. Momento de juntos pararmos um pouquinho e refletirmos como anda a nossa vida. Temos feito de bom ou não? E principalmente se estamos vivendo ao lado de nosso Deus? Ah, estar ao lado de Deus faz e sempre fará toda a diferença. Então pare um pouquinho e chegue aqui pertinho de mim, vem cá. Chega aqui pertinho, isso, agora se possível erga um pouquinho o volume e vamos conversar. Vou te fazer uma pergunta, você anda agitado ultimamente? Estressado? Hã? Irritado? parece que é o normal hoje, né? O normal é estarmos estressados, cansados, irritados, como é complicado, viu? Como é difícil. A gente está o tempo todo estressado, o tempo todo à flor da pele. Parece que se der uma cutucadinha, como melhorar isso? Como ter calma? Como parar de ser ansioso? Como deixar as coisas meio de lado, sem se estressar tanto? Olha, a gente precisa entender que dessa vida não se leva a nada. Trabalhar é importante. Claro, é através do trabalho que nós adquirimos nossa dignidade, o respeito, o amor próprio e tudo mais. Mas parou aí. É o sustento da nossa família, dos nossos filhos. É poder ter como descansar e aproveitar. Não dá para viver escravos dos afazeres, escravos das responsabilidades, escravos dos serviços, enfim. Calma. Respira. Ah, e vai com calma. A vida é uma só. E nós temos que aproveitá-la, nós temos que saber viver, saber conduzir as coisas. Tem um texto que diz assim, Provérbios 15, verso 1, olha, a resposta branda desvia o furor, mas a palavra dura suscita a ira, o nervosismo, a raiva. Vou contar uma coisa breve, uma pequena historinha, uma ilustração na realidade, para entendermos bem o que eu quero dizer para vocês nesta manhã. A vida é como se você estivesse no carro em meio a um trânsito caótico. É verdade. Você vai ter desafios, você vai encontrar problemas, você vai encontrar pessoas nervosas, você vai encontrar situações difíceis. Como resolver? Depende. É você que dirige. É você que conduz as suas decisões. É você que escolhe como vai agir. É você que decide como vai dirigir. Você entende? E a vida é assim. Se nós entendermos que a vida é para ser dirigida de forma cautelosa, criteriosa, calma, mesmo em meio ao caos que o mundo está vivendo, não vai haver palavras duras. Não vão haver nervosismos, nem raivas, nem ódio, nem rancor. Porque isso tudo nos fere, nos machuca e nos mata aos poucos. A vida é para ser vivida de forma suave, tranquila e feliz. E a felicidade é uma questão de escolha, de estado de espírito. Você é que define. Você é que escolhe como você acordou hoje. Como você levantou. É mais um dia para ser vivido. É mais uma oportunidade. Aproveite. Faça boas escolhas. Respire e aproveite cada minuto do seu dia. E viva um dia de cada vez. Aproveitando, escolhendo, vivendo, sorrindo, brincando, trabalhando. Mas acima de tudo, feliz. Ah, meu querido. É fácil? Claro que não é, porque nós vamos estar na contramão de tudo o que está acontecendo. Mas se livre do estresse, da ansiedade, da raiva, do ódio, do rancor, para substituir pela alegria, pela paz, tranquilidade, serenidade e a segurança de estar vivendo uma vida ao lado de Deus. Isso não tem preço. Traga Deus para perto de você e viva uma vida intensa ao lado dele, porque estar ao lado de Deus faz e sempre fará toda a diferença.

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1: É simplesmente diferente. É bom demais da conta. Esse foi o Bom Dia com Oliveira Júnior. Você pode encontrar lá no YouTube, viu? Bora lá. Participe. Entre no canal. Tá lá. Entre no YouTube e digite lá, ó. Raiz Sertanejo Oliveira Júnior, tá? E aí você encontrar nosso canal e poder participar do canal, ouvir, assistir os vídeos, compartilhar e assim por diante, viu? Gente, que maravilha, tá? Você é sempre muito bem-vindo, esse é o Raiz Sertaneja, de segunda a sexta-feira, das 6 às 9 da manhã. Muito bom ter você comigo, me fazendo companhia, meu muito obrigado a todos que participaram do programa, mandando suas mensagens, mandando seu alô, mandando seu bom dia. Aqui você sabe, a casa é sua, tá? Gente do Brasil e do mundo afora, que Deus abençoe vocês, por onde quer que vocês estejam, estão ouvindo, é simplesmente fantástico, o programa é diferente. Gente, esse é o Raiz Sertaneja, essa aí também é a FM, a rádio que mais cresce a audiência pelo Brasilzão afora, tá? Então, ó, você aí do Pará, da Bahia, de Pernambuco, de Tocantins, do Rio de Janeiro, do Espírito Santo, da Bahia, já falei da Bahia? Então, ó, de Minas Gerais, pessoal de Paracatu, pessoal de Formiga, pessoal de Vila Velha, sempre ligadinho com a Tocantins. Hoje espalhado pelo Brasil, eu só tenho a agradecer essa audiência maravilhosa. Vocês são demais da conta, são com certeza os melhores ouvintes do Brasil. Então, meu muito obrigado, viu? Deus abençoe vocês, esteja sempre ao lado de vocês. Amanhã é a quinta-feira do ouvinte, gente. Eita! Amanhã é mais que especial, amanhã é por conta de vocês. Essa viagem do tempo já vai escolhendo o modão para que vocês possam pedir aí. E amanhã é por conta de vocês, tá bom? Gente, muitíssimo obrigado, mas obrigado mesmo. Deus abençoe vocês hoje e sempre. Tamo junto, bora lá. Beijo, tchau. Continue agora aqui na Itambé FM, na companhia do meu amigo Everson Gaspar e o Show da Manhã. Gente, tchau. Fiquem com Deus. Ótima quarta. Tchau, tchau.

0: 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E a hora certa.
1: Hora certa.
2: 8:50.
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Nessa manhã maravilhosa, nessa manhã gostosa aqui na Itambé FM 105,9, a Rádio da Família. Bom dia pra você, bom dia, quarta-feira é dia de fazer

É isso aí, até de manhã vai rolar esse fuzuê aqui. Agora são 8 horas e 54 minutinhos. É isso aí. O sol hoje apareceu, deu ar da sua graça. Não sabemos o horário de chuva hoje, mas pelo menos ele apareceu um pouco, né? Com esse dia chuvoso, esse dia cheio de, né, de nuvens, né? Nublado, né? Mas, enfim, isso aqui tá bom demais, pode ter certeza. É isso aí, tem tanta emoção, tem coisa boa pra você a partir de agora, nessa manhã gostosa, maravilhosa. E você, eu não posso ouvir no rádio aquela canção.

0: chegando e vamos chegando nessa manhã maravilhosa. Coisa boa, bom dia pra você, bom dia, bom dia, bom dia, bom dia. Hoje que é dia 7, hein? Já se passando 7 dias do mês de outubro, hein? É, hoje é o dia do compositor brasileiro, também é dia do trabalhador decente, também hoje é o dia de Nossa Senhora do Rosário, inclusive hoje na cidade de Floresta, né? Como é a padroeira da cidade, é feriado em Floresta. Então, de repente, você quer vir pra Floresta hoje, é feriado, tá? Hoje é dia mundial do algodão também. Eita, coisa boa! É isso aí, faltando 3 minutinhos pras 9 da manhã. Estamos chegando nessa manhã maravilhosa, essa manhã gostosa, nessa manhã cheia de coisa boa, trazendo música, trazendo notícia, trazendo informação, trazendo horóscopo, trazendo fofoqueira, fofocando, né? Trazendo aí os clássicos daí também, as melhores músicas dos anos 70, 80, 90 e 2000. Ei, coisa boa, viu? É isso aí, é o Show da Manhã começando pra você.
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0: Muito bom ter a tua companhia aqui na Itambé FM. Já vai mandando aquele alusão pra nós aqui no 988-374005. Vai mandando aquele alusão pra nós assim, ó. 988-374005 é o Show da Manhã começando pra você nessa manhã maravilhosa, tá, gente? Aí você já tomou teu cafezinho, já fez a tua oração, já agradeceu a Deus pelo sol de pelo dia de hoje, e é que bom, né? Que bom, a gente tem que agradecer a Deus, sentar na cama ali e agradecer a Deus pelo dia, fazer as coisas do dia a dia e levar a vida de forma alegre, de forma descontraída, trazendo coisa boa pra você que tá ligadinho com a gente. Faltando 2 minutinhos pras 9 horas da manhã, passa tão rápido o horário. Vamos lá, vamos começar com esse nosso programa, porque o intuito aqui é tocar música, é dar informação, é fazer as coisas que a gente pode fazer hoje, né? É isso aí. Vamos lá com música, remix sertanejo, é top sertanejo a partir de agora, DJ Everson Gaspar no comando de tudo isso.

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3: Agora vem pra você, remix sertaneja, um sertanejo versão dance pra você. É coisa boa, é música legal pra você na Itambé FM.

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Agora são 9h20. Top Sertanejo Remix. Há músicas diferenciadas aqui, versão remix pra você nesta manhãzona abençoada, maravilhosa, né? Tá dando uns tá picotando um pouquinho aqui a rádio, mas é que eu tô regulando aqui a transmissão, tá? Então às vezes pode estar picotando, dar umas picotadinhas, parando um pouquinho a música, fazendo uns barulhinhos diferentes aí, mas é que eu tô regulando aqui a transmissão, beleza? Agora são 9h21, esse é o Show da Manhã. Alô Jovelina, bom dia! Alô também Adriana, bom dia! Também a Tia Lena, bom dia! Deza, o Dr. Camargo também ligadinha com a gente, né Deza? Também a Rose da Creche, bom dia! O Jairo Augusto Pinturas, bom dia! Né, também aí o Elias Aparecido, bom dia! Alô Reginaldo Ribeiro de Floresta, bom dia! Alô Onofre Pedreiro, bom dia pra você! Alô Nenzão, tá ligadinho com a gente também? Que bom ter a companhia de vocês aí, Dona Divina, o Alessandro Nascimento, tá acompanhando a gente também, a Tia Lena, que eu já falei, né? É isso aí, pessoal, acompanhando a nossa programação 105,9.

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4: Oi, gente! Tudo bem? A gente tá chegando. Delícia! Maravilha de meio de semana. Hoje, quarta-feira. Quartamos, hein? Dia 7 de outubro de 2026. Tá chegando o Dia das Crianças. Você já ganhou presentinho Dia das Crianças? Eu vou ganhar o meu, né? Porque eu sou criança ainda, com certeza. Já pedi pra mamãe e pra esposa. Quero presente o Dia das Crianças. Gente, vamos lá, porque tem notícias dos astros, né? É hora de horóscopo aqui. A gente vai saber quais são os destaques pro meu, pro seu signo nesta quarta-feira. Tudo pronto? Preparado? Preparada? Bora? Alô, você de Áries! Hoje no trabalho pode pintar muito trampo pela frente. O jeito é fazer um esforço para cuidar de tarefas que ficaram pendentes. A boa notícia é que apesar de um ou outro mal entendido, as coisas voltam aos trilhos rapidinho, viu? No amor, há sinal de romantismo e boa sorte na paquera logo cedo. Mas depois a rotina também pode dar as caras. Muita da sorte para vocês é o 3, a cor branco. Marte e Urano sinalizam ótimas oportunidades para encher o bolso hoje, Vitorinho. Especialmente se você trabalha em casa. Pode pintar a chance de comprar algo para a família. Mas ó, é melhor não exagerar nos gastos, hein? Você não já viu. A vida 2 conta com muito carinho e altas doses de romantismo. Você tem tudo para arrasar nas conquistas também. Número da sorte hoje para você de touro é o 32, a cor preto. Geminiano, geminiana, hoje pode pintar torta de climão na família pela manhã. Ai, Jesus. Cuidado, hein? Depois vai melhorar. Tudo que envolve comunicação deve correr melhor do que espera no início da manhã. Mas você também terá disposição para aquelas tarefas chatinhas, né? E a chance de resolver numa boa serviço de rotina. Nos relacionamentos, aproveite para relembrar os bons momentos com o par e, ó, controle o ciúme, tá? Número da sorte hoje para você de gêmeos é o 44, a cor amarelo. Câncer. E você de câncer? Olha, pode receber uma grana que não estava esperando nessa quarta, hein? É, Marte e Urano destacam seus instintos ao lidar com dinheiro, então ouça sua intuição. Por outro lado, hoje as finanças estão protegidas. Depois, raciocínio rápido e boas ideias podem facilitar, né, na hora de lidar com qualquer tarefa, viu? A paquera fica animada e o seu charme dará um show à tarde. Número da sorte é o 41, a cor cinza. E assim, ponto final, terminamos o primeiro bloco da previsão astral de hoje, do nosso horóscopo de hoje. Eu volto a qualquer momento e aí falo para você de Leão, Virgem, Libra e Escorpião. Continue com a gente.
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4: Salve, salve, galera! Tô chegando, tô aqui, ó, pra desfilar o meu veneno em mais uma edição do Fofoqueira, que tá só começando. Meiuca de semana! Quarta-feira, dia de sofá e dia de fofocar. 7 de outubro de 2026. A partir de agora, eu te faço companhia com os babados dos famosos. E olha, o primeirinho tá chegando. O ator e vencedor do BBB 22, Arthur Aguiar, virou alvo de mais uma dor de cabeça judicial. Desta vez, envolvendo o Banco Bradesco, a instituição financeira acionou o artista na justiça para cobrar uma dívida estimada em cerca de R$ 400 mil. Valor acumulado até o mês de agosto devido a faturas em aberto de 6 cartões de crédito. De acordo com os autos do processo protocolado em 21 de setembro, o banco tentou esgotar as negociações por meio de acordo extrajudicial, mas sem sucesso. Este novo imbróglio financeiro soma-se a outro revés recente enfrentado pelo famoso, que também lida com uma ação de despejo por débitos de aluguel calculados em aproximadamente R$ 166 mil. Rapaz do céu, será que tá falido o seu Arthur Aguiar depois de ganhar muito dinheiro no BBB e uma vida toda de famoso? É aquela coisa, né, rapaz? Não sei até que ponto o homem tá falido ou só tá passando por um momento delicado, mas é um momentinho que tá demorando pra passar. E eu aumento, mas jamais invento. Daqui a pouco volto com mais um babadinho.
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7: Bom dia, ouvintes da 105,9, aqui o Tubarão do Esporte. Hoje vamos falar de Série C, Série B, Série A do Campeonato Brasileiro e campeonatos regionais. Ontem teve a semifinal do Campeonato Municipal de Futsal e também a equipe do Matric acabou perdendo para a equipe da Central Beer, né? Ficou 3-1. Então a Central Beer está na final e o Gela Boca acabou vencendo o Nada Campeão. Então a final, sexta-feira, transmissão ao vivo pela TV Tubaré, vai estar a equipe do Gela Boca e a equipe da Central Beer. Aí sexta-feira tem 3 jogos, tem a final, tem o terceiro lugar e tem a final também do futebol feminino, também terça-feira, né? E a 105 também vai estar presente lá, levando todas as informações para você dessa final do Campeonato Municipal de Futsal. E sábado à tarde vamos estar aqui em Floresta, na transmissão ao vivo para a TV Tubaré também. É o Campeonato Municipal de Futebol de Campo, né? Sábado tem rodada às 15 horas e também domingo tem rodada às 15 horas, né? E falando da Série C, o nosso Maringá joga sábado contra a equipe de Floresta do Mato Grosso, do Nordeste, né? Praticamente aí Maringá classificado para a Série B, um empatinho aí já está classificado para a Série B. Não vão ter grandes jogos aqui agora em Maringá com o Maringá na Série B, né? Que a Série B é um campeonato muito forte brasileiro, né? Time grande joga, né? E o Maringá está nessa aí. E o Londrina, infelizmente, vai baixar para a Série C, né? A Londrina não conseguiu fazer uma ótima campanha, né? É aquele negócio do time vender o time, né? A empresa pega o time e o que acontece? Acaba virando uma firma que quer fazer dinheiro e acaba aí vendendo jogadores que está no auge para fazer dinheiro, né? E Campeonato Brasileiro hoje tem rodada também, São Paulo joga. Amanhã a gente vai falar tudo sobre o Campeonato Brasileiro, onde São Paulo está numa situação difícil lá embaixo, né? Quase chegando ao rebaixamento. São Paulo, um time grande, tricampeão mundial, passando uma situação difícil aí com os jogadores, né? Sem pagar jogadores. Complicada a situação de São Paulo, né? Amanhã vai falar tudo sobre o Campeonato Brasileiro, a pontuação. Flamengo está na frente, Palmeiras está na frente. Palmeiras estava com 9 pontos na frente do Flamengo, acabou empatando e perdendo. O Flamengo passou 3 pontos na frente, né? E amanhã a gente vai falar tudo sobre esse Campeonato Brasileiro, a pontuação. 105,9, trazendo o melhor do esporte para você.
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Agora são 9 horas e 42 minutinhos, 9h42. Gente, depois eu vou fazer uma pergunta aqui pra Eva Berce ou pra alguém aqui. Parece que a Adriana mandou pra mim aqui, parece que a Cristiane Miliati, ela faleceu, é verdade isso aí, gente? Tem uma nota da prefeitura aqui, né? Cristiane Miliati de Almeida, hoje nós nos despedimos de uma querida servidora, que Deus conforte o coração dos seus familiares e amigos neste momento de dor e de saudade, nossos sentimentos a todos. Nossa, é verdade isso mesmo, nossa, meu Deus, ela era ouvinte da gente aqui, meu Deus, mandava tanto áudio legal pra mim. Infelizmente esses dias eu acabei apagando aqui as mensagens que tinha muito áudio dela aqui falando um pouquinho da vida dela, falando um pouquinho, né? Então nossos sentimentos a todos aí de Itambé, da família, do esposo, dos filhos, né? Que Deus possa estar abençoando a vida da família que ficou, né? E colocando a Cristiane Miliati num bom lugar, que tadinha, ela sofreu bastante, parece que fez várias cirurgias e infelizmente acabou não resistindo, é isso, né? Depois vocês confirmam pra mim aqui, alguém, tá? Nossa, que dó, né, gente? Que dó, não é? Muito triste, né? Saber que os ouvintes, né, que pessoas que ouvem a gente, que gostava da gente, infelizmente acabou aí falecendo, né? Que dó. Ontem também teve o Salsicha, né? Que também era ouvinte da gente, né? Infelizmente acaba aí a gente ficando triste juntos, né? Porque aqui eu falo pra vocês, a gente, vocês são companhia da gente aqui, né? Vocês mandam áudio, vocês participam, né? Vocês estão sempre com a gente aqui, e quando alguém falta, né? E é muito triste, né? Então, eu falo assim que é chato, né? Quando alguém falta, quando alguém não tá aqui, né? E eu percebi mesmo que fazia tempos que ela não participava, não respondia nada aqui também, né? Mas eu também, sabe, eu não sou de ficar ali enchendo o saco, falando, né? Mas que Deus possa estar pondo ela num bom lugar, né? Que Deus possa estar... Perdeu também o seu filho Rafael, perdeu uma mãe, novinho de tudo, né? Que dó, gente, que dó. Eu fico triste mesmo de saber que, infelizmente, a vida é assim, né? Por isso que eu falo, a gente tem que todo dia agradecer a Deus, agradecer todo dia as coisas da vida, porque, olha, não é fácil, né? Não é fácil, a vida é muito correria, a vida é muito passageira. E a hora que você vê, já acabou o dia, já acabou a noite. E a gente tá vivo hoje, amanhã a gente não sabe. Por isso que eu falo, tem que aproveitar cada segundo, cada momento da nossa vida, né? Triste, triste notícia, né? Que Deus possa estar confortando toda a família, tá? Tanto do Salsicha também, como também da Cristiane Miliati, né? Vou tocar essa música aqui, do Padre Ezequiel, Estrelinha. E é isso que nós vemos, né, quando a gente sai lá fora, vê uma estrela, e a gente entende que entende assim que, vira uma estrelinha, né? Acho que é a melhor forma da gente aceitar um pouquinho a dor da perda, né? Mas que dó, né, gente? Que Deus abençoe a família dela, viu? Deus abençoe mesmo. Foi tantas perdas essa semana passada, né? Esses dias agora, né? Começando pela minha prima, que ela namorava aqui, vocês não conheciam, mas era uma prima muito querida também, que cuidou de mim quando criança. E depois veio o Salsicha, veio a Cristiane, veio outras pessoas também, né? Mas a gente tem mais assim afinidade com essas pessoas, porque estava sempre com a gente aqui na rádio, mandava áudio. Inclusive o último áudio dela que ela mandou para mim, eu me lembro que eu estava falando na oração de pessoas que às vezes estão doentes, pessoas que precisam um da outra, né? E ela disse assim, para você ver, Everson, estava doente, meu marido cuidou de mim, né? Cuidou muito de mim, hoje é ele que estava doente
e hoje eu melhorei e hoje eu que cuido dele, né? Então eu lembro o último áudio que ela mandou pra mim ainda, a gente conversou um pouquinho, né? Mas infelizmente, né, gente, faz parte da vida, né? Essa é a lei da vida. A única certeza que nós temos é que um dia vamos embora daqui. Mas é muito triste mesmo. Eu fico muito triste, né? Falo assim que a gente fica triste demais pela perca de uma pessoa querida, né? Eu fico com dó também do filho, né? Que é o Rafael Miliati. Que Deus abençoe toda a família Miliati, tá bom? Vamos tocar essa música aqui em homenagem a essas pessoas que foram embora.

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3: Oi, gente! Tudo bem? A gente tá de volta? Com licença, Chuchu. Vamos lá, porque hoje é quarta-feira, é meio de semana e tem previsões astrais rolando aqui na nossa rádio. Alô, você de Leão! A chance de transformar o seu esforço em algo mais palpável e finalmente conseguir aquele aumento. Se está atrás de uma fonte de renda alternativa, pode pegar alguns bicos para fazer em casa. Você e o par podem se entender melhor se deixar a possessividade de lado, hein? O número de hoje é o 18, a cor vermelho. Olha, se está pensando em definir novas metas e correr atrás de uma promoção, é melhor agir nos bastidores e redobrar o cuidado com a concorrência, viu, ô Virgem? Tudo que envolve comunicação se deve se desenrolar melhor, mais do que você imagina tarde, inclusive. Mostre suas ideias e invista em um bom papo para se destacar, tá bom? Nos relacionamentos, dá sinal de boas surpresas se você estiver solteiro ou solteira, se já tem um caso, um romance. Ele conta com mais animação e pode abrir o coração com o par, hein? Número da sorte hoje, Virgem, é o 45, a cor branco. Libra! Libra, amores! Logo cedo, talvez seja mais desafiador manter o foco no que precisa ser feito. Depois, o seu sexto sentido ajuda a identificar boas oportunidades de encher o bolso. Então, não pense duas vezes antes de investir e batalhar por isso, ok? O romance à distância pede cautela, mas os amigos dão uma mão. A dois, não se isole demais. Número da sorte hoje, Libra, pra você é o 36, a cor é salmão. Escorpião! E você de Escorpião? Amizades podem pintar, e ó, ai, tem até risco de briga com um amigo pela manhã. Não se estresse demais que as coisas vão se ajeitar logo logo, tá, Chuchu? O astral é favorável para explorar coisas novas e ampliar seus horizontes também no trabalho. Não se arrisque demais, tome cuidado. Encontro com amigos pode agitar a conquista à noite. Número da sorte para você de Escorpião é o 58, a cor é o lilás. E assim, ponto final, né? Terminamos o segundo bloco aqui do horóscopo do dia. Eu vou voltar ainda hoje para terminar falando para você de Sagitário, Capricórnio, Aquário e Peixes. Continue com a gente!
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5: Legal, turma! Estamos de volta com mais um bloco do nosso Fofoqueira desta quarta-feira. A influenciadora e palestrante Cíntia Chagas resolveu colocar lenha na fogueira das redes sociais ao soltar mais uma de suas declarações polêmicas durante uma interação recente com os seus seguidores no Instagram. Sem papas na língua, a famosa disparou um conselho direto para o público feminino ao afirmar que caso a pessoa não queira arcar com as despesas de um jantar ou compromisso romântico, a solução seria simplesmente passar a gostar de homens. A fala repercutiu imediatamente na internet, dividindo opiniões entre seguidores que apoiam o estilo provocativo da criadora de conteúdo e aqueles que criticam a postura da influenciadora. E também aqueles que criticaram, vou te contar, viu? O assunto ganhou ainda mais tempero nos bastidores devido ao recente término do relacionamento de Cíntia com o ex-piloto de Fórmula 1, Rubens Barrichello, mostrando que a vida amorosa da palestrante continua movimentando os portais de celebridades e garantindo assunto de sobra para as rodinhas de fofoca da web. Minha simples opinião como homem. Homem, quando vai sair com uma mulher, né? Principalmente quando tá conhecendo, paquera, namoro e, claro, depois de casado também, né? Daí já virou obrigação. Mas antes disso, é uma cordialidade, é um ato masculino você ser gentil de pagar a conta, né? Se não, rapaz, pelo amor de Deus, né? Fica em casa, se você não tem condições, faz alguma coisa ali. Mas, rapaz, a mulher gasta, ela vai no salão se arrumar pra sair contigo. Ela faz um montão de coisa, seu cavalo. Ela pega e se arruma, se pinta. Então, querendo ou não, ela já gastou muito mais antes de sair de casa. Fica tudo cheirosinha, bonitinha, cocotinha pra você. E aí, você quer resolver de rachar a conta? Cria vergonha na cara! Pronto, falei, eu aumento, mas jamais invento. Daqui a pouco tem mais fofoqueira.
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11: Bom dia! Que a paz de Deus esteja com você neste novo dia que se inicia.
12: Hoje é quarta-feira, que Deus abençoe a sua quarta-feira. Hoje, dia 7 de outubro, a igreja celebra a memória de Nossa Senhora do Rosário. Nossa Senhora do Rosário, rogai por nós. Hoje, bênção da família por intercessão de Nossa Senhora do Rosário. Prepare-se aí para rezar junto com o padre. Evangelho de hoje, Lucas capítulo 1, versículos 26 a 38. Naquele tempo, o anjo Gabriel foi enviado por Deus a uma cidade da Galiléia chamada Nazaré, a uma virgem prometida em casamento a um homem chamado José. Ele era descendente de Davi e o nome da virgem era Maria. O anjo entrou onde ela estava e disse: "Alegra-te, cheia de graça. O Senhor está contigo." Maria ficou perturbada com essas palavras e começou a pensar qual seria o significado da saudação. O anjo então disse-lhe: "Não tenhas medo, Maria, porque encontraste graça diante de Deus. Eis que conceberás e darás à luz um filho, a quem porás o nome de Jesus. Ele será grande, será chamado Filho do Altíssimo, e o Senhor Deus lhe dará o trono de seu pai Davi. Ele reinará para sempre sobre os descendentes de Jacó, e o seu reino não terá fim." Maria então perguntou ao anjo: "Como acontecerá isso se eu não conheço homem algum?" O anjo respondeu: "O Espírito virá sobre ti, e o poder do Altíssimo te cobrirá com sua sombra. Por isso o menino que vai nascer será chamado Santo, Filho de Deus. Também Isabel, tua parenta, concebeu um filho na velhice. Este já é o sexto mês daquela que era considerada estéril, porque para Deus nada é possível." Maria então disse: "Eis aqui a serva do Senhor, faça-se em mim segundo a tua palavra." E o anjo retirou-se. Palavra da salvação, glória a vós, Senhor. Filhos e filhas, hoje é dia de Nossa Senhora do Rosário. E hoje a igreja coloca diante de nós uma das mais belas escolas de oração que existem, a Escola de Maria. Talvez hoje alguém pergunte: "Padre, mas por que rezar o rosário? Por que rezar o terço? Por que repetir tantas vezes a Ave Maria? Será que uma oração tão simples pode realmente transformar a nossa vida?" E eu respondo para você: pode. Porque o rosário não é simplesmente repetir palavras. O rosário é entrar com Maria nos mistérios da vida de Jesus. É pegar na mão da mãe, é pegar na mão de Nossa Senhora e deixar ela nos conduzir até o seu filho. E é isso que acontece quando você reza o terço. Você começa dizendo Ave Maria. E pouco a pouco o coração vai desacelerando, a mente vai encontrando ali uma serenidade, a alma vai se colocando na presença de Deus e você começa a contemplar o nascimento de Jesus, a vida de Jesus, os seus milagres, sua paixão, sua morte, sua ressurreição, sua glória. E você então começa a mentalmente ali caminhar com Jesus, sua ressurreição, sua glória. E você então começa a mentalmente ali

resposta a Deus. E rezar o rosário nos ensina justamente isso, escutar. Porque a gente vive num mundo cheio de muito barulho. Barulho fora e às vezes barulho por dentro. É notificação, mensagem toda hora, preocupações, medos, problemas. É muita informação e no meio de tudo isso a voz de Deus pode acabar ficando abafada. Por isso o terço é tão precioso para nos ajudar a contemplar. Você pega o terço nas mãos e começa. Pai nosso que estás nos céus, depois de Ave Maria em Ave Maria, glória ao Pai. Enquanto os dedos ali, ó, vão passando as contas, o coração vai se reencontrando com essa presença de Deus, do Espírito Santo. Por isso, filho, filha, não subestime o poder de um terço rezado com fé. Talvez até você diga, padre, mas eu só consigo rezar um terço. Não me venha mandar rezar o rosário. Tudo bem, reze. Reze o terço. Padre, mas eu não sei rezar bonito. Não precisa. Padre, a minha oração é muito simples. Maria gosta da simplicidade dos seus filhos. Então, se você já reza, continue. Se não reza, começa a partir de hoje. Filhos e filhas, como vocês sabem, todo esse trabalho que o padre faz de evangelização pelas redes sociais, esse apostolado digital, chama-se Missão Colo de Maria. E eu dou o meu testemunho, eu não consigo viver sem o terço, sem a oração diária do terço, até mesmo do rosário, em meio às correrias para lá e para cá, as rotinas, e às vezes tem dia que é no carro mesmo, dirigindo e ali, ó, passando as contas de Ave Maria em Ave Maria. Mas ali, a mãe está comigo, e eu estou com a mãe, e a mãe me conduz a Jesus. Porque a minha missão é levar Jesus pelo colo de Maria a muitas pessoas. Por isso, todos os dias, através desse apostolado digital, nós procuramos chegar à casa, ao trabalho, ao celular, ao coração de tantas pessoas, levando uma palavra, levando uma oração, levando a bênção do dia. Talvez alguém possa pensar, mas Padre Alessandro, é apenas um áudio. Mas olha, eu digo para você, não. Não é apenas um áudio. É apenas um vídeo. Quando uma pessoa para o que ela está fazendo para rezar, alguma coisa acontece. Quando alguém diante da tela do celular fecha os olhos e diz, Jesus, eu entrego a minha vida em tuas mãos, algo acontece. Da mesma forma, filhos e filhas, quando uma mãe pega o terço e começa a rezar pelos filhos, algo acontece. Quando o marido reza pela esposa, quando uma esposa reza pelo marido, quando uma família se reúne para rezar, algo está acontecendo. Porque evangelização também é isso, ensinar as pessoas a voltarem a rezar. E eu acredito profundamente que essa é uma das grandes missões da Colo de Maria, ser um colo espiritual para aqueles que precisam se reencontrar com o colo de Deus. Por isso, filho, filha, comece a rezar. Se você não tem tempo, comece com 10 minutos. Para quem diz, ah, eu não sei rezar, comece com uma dezena que seja. Para quem diz, padre, a minha cabeça não para, pega o terço, começa, persevera. Não espera sentir coisas extraordinárias, emoções, não. Reze mesmo sem sentir nada. Porque a fé não é somente sentir, a fé é confiar. E olha, eu quero terminar dizendo algo que está profundamente ligado à nossa missão, à missão Colo de Maria. Talvez você nunca saiba quantas vidas Deus alcançou e está alcançando através de uma oração que você rezou junto com o Padre. Talvez aquela bênção do dia que você recebeu pela manhã tenha sido exatamente a palavra que alguém precisava para não desistir. Por isso, não pare de evangelizar.
não pare de acreditar.

altar. Não pare de colocar as pessoas diante de Deus. Porque quando a gente coloca uma vida nas mãos de Maria, Maria sabe levá-la até Jesus. Vamos rezar. A nossa proteção está no nome do Senhor que fez o céu e a terra. Pai nosso que estais nos céus, santificado seja o vosso nome. Venha a nós o vosso reino. Seja feita a vossa vontade, assim na terra como no céu. O pão nosso de cada dia nos dai hoje. Perdoai-nos as nossas ofensas, assim como nós perdoamos a quem nos tem ofendido. E não nos deixeis cair em tentação, mas livrai-nos do mal. Pai das misericórdias, neste dia em que celebramos a memória de Nossa Senhora do Rosário, nós vos agradecemos pela vossa palavra e nós vos pedimos de modo especial que vos digneis abençoar as nossas famílias. Abençoa, Senhor, a família desta pessoa que reza comigo, com bênçãos de fé, de proteção, de saúde, de união e de prosperidade, por Cristo nosso Senhor, que por intercessão de Nossa Senhora do Rosário, desça sobre você e sobre a tua família a bênção do Deus de infinito amor, o Pai e Filho e Espírito Santo. Amém, amém, amém. Ave Maria, cheia de graça, o Senhor é convosco. Bendita sois vós entre as mulheres, e bendito é o fruto do vosso ventre, Jesus. Santa Maria, Mãe de Deus, rogai por nós, pecadores, agora e na hora de nossa morte. Amém. Eu fico por aqui, deixando para você o meu abraço com muito carinho. Fique no colo da mãe, assista depois outros para refletir. Reze comigo a bênção da noite. Amanhã, tamo junto com a bênção do dia. Ó Maria, concebida sem pecado, rogai por nós que recorremos a vós.

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1: Itambé FM e a hora certa.
2: Hora certa.
3: 10:32.
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2: A partir de agora, você quem manda na programação 105,9, essa aí também é FM, você que tá ligadinho com a gente, seja bem-vindo, a gente tá aqui para poder atender você. Gente, hoje eu não fiz a nossa mensagem, eu estava resolvendo umas outras coisas aqui, tá? E eu deixei também de fazer a mensagem. Nossa, parece que com a morte de alguém, a gente acaba ficando muito triste, né? Meu Deus do céu, que tristeza, né? Nossa, parece que a gente perde o dia, né? Mas tá bom, né, gente? Os amigos, né? Fazer o quê? Os amigos vão embora e a gente fica triste, né? E eu falo assim que a Cristiane, ela lutou tanto, né? Por estar viva, ela falava pra mim que ela tava lutando tanto, que ela tava correndo atrás, que ela pensava positivo, que infelizmente ela acabou e falecendo, né? Que dó, né? Judiação, viu? Fazer o quê? Faz parte, né, gente? Faz parte. Vamos lá, seguir nossa programação aqui. A programação aqui da Rádio Itambé FM. Você que tá ligadinho com a gente, tá? Vamos ver quem tá mandando alô pra gente. O Nenzão tá ligadinho com a gente lá. Nenzão, bom dia.
3: Bom dia, Ever Gaspar.
2: Tudo bom, meu querido?
3: Quero pedir uma música aí. Pode ser qualquer um aí do... Até esqueci o nome do cantor. É do... Eduardo Costa. Pode ser qualquer um dele aí.
2: Beleza.
3: Pra nós aí, ofereço pro Doninho Pátaro, o Tatu, o povo que tá aqui.
2: Beleza, meu amigo. Obrigado. Deus abençoe vocês aí. Tudo de bom pra vocês aí, tá? Obrigado pela audiência de vocês aí. Vamos ver, achar uma música bonita aqui. Uma música do Eduardo Costa. O pessoal gosta do Eduardo Costa, né? Dois Corações de uma História, pode ser essa com o Eduardo Costa? Essa música é bonita, tá? Deus abençoe vocês aí, Nenzão. Mandar essa música lá pro meu amigo Onofre Pedreiro também, que tá ligadinho com a gente. Alô, Onofrão, como é que você tá? Tudo certo por aí? Tudo tranquilo? Obrigado pela audiência. O Elias Aparecido também, acho que é o Elias ontem pediu uma música. E acho que eu esqueci de tocar, hein, Elias? Agora que eu fui lembrar, hein? Vamos ver o que ele tá falando aqui. Bom dia.
4: Bom dia, Gaspar. Deus abençoe o teu dia, seu e da tua família. Pode estar acomodão, hein?
2: Vamos ver que música que ele pediu ontem. Pera aí.
4: Seu e da tua família. Pode estar acomodão, hein?
2: Ah, mas
4: foi... Bom dia, Gaspar.
2: Aqui foi outro. Deus pera aí, vamos ver o de ontem. Esse aqui foi o de hoje. Vamos ver aqui.
4: Bom dia. Pois você toca, se puder tocar o Homem da Mão Furada pra mim.
2: Ah, tá. Homem da Mão Furada, vou tocar agora pra você então, tá? Irmãos Levitas, o Homem da Mão Furada, vou tocar pra você, meu irmãozinho, obrigado pela audiência, tá? Eu, agora que eu fui lembrar que você tinha pedido essa música e eu acabei esquecendo, né? Ah, correria, né, gente? Ontem foi muito corrido, né? Hoje tá mais tranquilo, a loja tá fechada. Tô... Engraçado que todo mundo abriu o comércio na cidade, né? Acho que eu fui o único que não abriu, né? Porque a gente tem que respeitar, né, a santa, né? Respeitar aqui a santa aqui, na, né? Que a Nossa Senhora do Rosário, né? É isso aí. Fazer o quê, né? Mas tá bom, é feriado, mas é feriado e não é feriado. Acho que eu fui o único que fiz o feriado. Aí se a pessoa fala assim, mas você quase nem abre a loja. Eu abro sim, gente, eu abro nos horários que tem que ser aberto, né? Deixa eu ver aqui, a Rose lá da creche tá ligadinha também. Bom dia, Rose. Só que nem tem movimento na rua, viu? Só tem movimento de carro só mesmo. Se puder, toca uma música aqui da creche. Rio Negro e Solimões e Emílio Eduardo, oficial. Castelo de Sonhos. Vamos achar pra você aqui, ver se eu acho aqui com essa música. Castelo de Sonhos. Eu acho, deixa eu ver aqui, com Rio Negro e Solimões. Ela é com Rio Negro e Solimões, né? Vamos achar aqui, ver se eu tenho essa. Se não tiver, vou ter que baixar, porque são vários cantores cantando juntos, né? Eu acho que vou ter que baixar ela aqui, depois eu toco pra você, minha amiga. Obrigado pela audiência, tá bom? Tudo de bom pra vocês aí. A Deza lá de Dr. Camargo, Marcelo tá ligadinho. Falou, bom dia, Everson. Top a programação de hoje. Parabéns, obrigado. Deus abençoe vocês aí, tudo de bom, viu? Obrigado pela audiência de vocês, viu? Também a Adriana ligadinha com a gente também, na nossa programação. Deixa eu ver quem é que tá me ligando aqui. Deve ser minha mãe, né? Vamos ver aqui. Vamos ver aqui, peraí. Mas tá bom, vamos tocando música aqui enquanto isso, vai. Vamos lá.
5: Mas quero oferecer pros casal que gostam de dar uma briga aí. O bom da briga é os beijos depois da briga, né, senhor? Se tiver volta, né? Tem muita gente que separa e o trem fica... Fica acabado mesmo, outro.

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3: Fala, gente! Nós estamos chegando aqui na nossa rádio preferida, maravilha! De quarta-feira, meio de semana, né, Chuchu? Como é que tá você? Tudo bem? Bora! A gente tá caminhando já pra mais um meio de semana, né? Já chegamos no meio de semana, tá correndo, tá indo embora, como a... Peraí! Pera, segura! Tá muito rápido, né, gente? Hoje é dia 7 de outubro de 2026. Muito prazer, tá bom? Sou o Cauê, a partir de agora tem Fofocando, danadinho, danadinha. É, quer saber as notícias do mundo dos famosos, né? Então bora, porque tem notícia atrás de notícia e olha só babado, hein, gente? Menino, menina do céu, vou começar falando hoje sobre uma situação que aconteceu durante um show do cantor Gustavo Lima no Réveillon lá de 2022, né? Réveillon passados, como diz assim, né? E voltou a repercutir após uma decisão da justiça. A justiça dizer, tem aquele ditado que fala, né? Ela tarda, mas não falha, né? É desse jeito? Pois é, tardou, hein? 2022 e saiu agora. O cantor, gente, ele foi condenado pela justiça lá do Piauí a pagar R$5.000 por danos morais a uma mulher chamada Virgínia Nogueira. Ela foi expulsa de uma apresentação realizada no Marina Park Hotel em Fortaleza. Na ocasião, o Gustavo Lima interrompeu o show e afirmou que uma garrafa de água havia sido lançada em direção ao palco. Pelo microfone, ele pediu que a espectadora fosse retirada do evento e chegou a oferecer o reembolso do ingresso. A Virgínia entrou na justiça pedindo R$500.000 de indenização. Ela alegou ter sido retirada de forma vexatória e afirmou que o episódio provocou ataques nas redes. A decisão publicada no dia 30 de setembro reconheceu o dano moral e determinou que o Gustavo Lima e o hotel paguem a indenização de forma solidária. O juiz também considerou que a grande exposição pública do cantor contribuiu para ampliar a repercussão do caso. A defesa da mulher informou que pretende recorrer, né, para tentar aumentar o valor da indenização. R$5.000 para R$500.000 tem muita diferença, né? Pois é. Aí, que coisa. Mas ela jogou ou não jogou a garrafa? Deve ter jogado, né? Não sei, acredito que sim. Mas enfim, foi retirada, né, de forma vexatória, segundo ela, e a justiça concluiu que sim. É, pois é. Eita! E o nosso... Eita! Em cima de vixe, atrás de nossa. Desse jeito, né? E o nosso Fofocando volta daqui a pouquinho pra contar outro babado. Gente, o cantor, o Alex, da dupla Alan Alex, está sendo acusado pela ex-esposa, a Luciana Fonsi, de agressões físicas, ameaça de morte e coação financeira. Rapaz, é babado, a gente conta. Então continue aqui na nossa rádio, eu volto a qualquer momento, ainda hoje, hein? Quarta-feira. Continue com a gente.
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2: Legal, turma! Já estamos de volta, último bloco, reta final do Fofoqueira desta quarta, dia 7. Bora desfilar o meu veneno por mais uma vez. O consagrado cantor e compositor Chico Buarque, de 82 anos, resolveu não deixar barato e acionou a Polícia Civil do Rio de Janeiro após ser alvo de uma ameaça de morte explícita nos comentários de um jornal paulista. A postagem criminosa, que sugeria abreviar a vida do artista por conta de suas famosas posições políticas, fez a equipe jurídica entrar em ação imediatamente. Os defensores protocolaram um pedido formal de inquérito policial para caçar o autor da façanha, apontado preliminarmente como médico registrado em Minas Gerais. Enquanto a publicação sumiu do mapa, após a moderação do portal Cortar o Mal pela Raiz, a defesa reforça que o direito sagrado à liberdade de expressão passa bem longe de apologia à violência. Resta saber se o autor da gracinha vai conseguir se explicar na delegacia ou se vai preferir apagar o perfil correndo das redes sociais. Acho que ele vai fazer isso, tá bom? Gente, eu aumento, mas jamais invento. Amanhã, quinta, tem mais Fofoqueira e eu conto com a sua audiência. Grande abraço, fiquem todos com Deus e até lá.
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0: Agora são 11 horas e um minutinho, 11:01, você que está acompanhando a nossa programação. Vamos tocar a música aqui, que eu acabei de baixar a música aqui, Castelo de Sonhos, lá para minha amiga Rose, lá da creche, que está acompanhando a gente, né, Rose? Forte abraço para vocês aí, viu? Obrigado pela audiência. Mandar um alô lá para tia Lena. Alô, tia Lena, bom dia. Bom dia, Everson, tudo bem? Aqui está tudo bem, graças a Deus. Que Deus te abençoe, que você tenha aí uma quarta-feira abençoada, você e toda a família, Deus abençoe, um forte abraço, obrigado para você também. A Rose Gaúcha também tá ligadinha com a gente. Alô, Rose, bom dia.
1: Bom dia, Gaspar, tô aqui lavando roupa, tava lá pra turma, aproveitar o sol.
0: E bom.
1: Um dia bonito, rapaz, que beleza, como Deus é bom. Fica com Deus, quero dar um bom dia para você e Deus te abençoar. Tô lavando roupa, meu filho. Até hoje, mas sou esperta.
0: Verdade, obrigado, obrigado, viu, Rose? Tudo de bom pra você aí. O Jailon Pinturas também tá ligadinho com a gente. Alô, Jailon, bom dia, tudo certo por aí, tudo tranquilo? Que bom ter a companhia de vocês aí, viu? Obrigado pela audiência, tá sempre acompanhando a nossa programação aqui. Tá dando até uns tapas no rádio, achando que era o rádio, mas acho que é a internet, viu, gente? Internet que não tá legal. Tô tentando mexer aqui, mas já não tem o que fazer. O Reginaldo Ribeiro, lá do Negrete, né? Tá ligadinho com a gente ali de Floresta, tá acompanhando nós também. Bom dia. Obrigado, Reginaldo. Um forte abraço, dá um abraço na Roseli, os filhos aí, todos aí, tá? Obrigado pela audiência. Tá aí, tá plantando, é isso? Tá plantando, tá colhendo ainda? Tá passando veneno. É, passando veneno e acompanhando a nossa programação aí, viu? A Eva Aparecida também tá ligadinha com a gente. Alô, Eva, bom dia.
2: Bom dia, Gaspar. Bom dia, bom dia. Que Deus abençoe teu dia. Uma quarta-feira abençoada. Que Deus abençoe você, a Luar, a Adriana. Que Deus abençoe meus filhos, meus netos, meu Geu. Toca pra mim, Gaspar, na música Fio de Cabelo.
0: É isso aí, obrigado, Eva Aparecida, obrigado pela audiência de vocês, obrigado por sempre estar ligadinho. Já vou tocar pra você Fio de Cabelo com Chitãozinho e Chororó. O Dana também tá ligadinho, obrigado, Fábio, pelas informações aqui, tá? Obrigado por sempre estar acompanhando nossa programação, Deus te abençoe sempre, tá? Obrigado mesmo de coração aí. A Aparecida da Silva também tá ligadinha conosco, né, Aparecida? Bom dia, minha amiga. Tá tudo certo por aí? Tá tudo tranquilo? Que Deus te abençoe, já já eu vou ouvir o teu áudio também, tá bom? Vamos lá, gente, vamos lá. É a hora do Alô Toca Aí, né? A galera toda tá curtindo Alô Toca Aí.
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0: Essa quem pediu foi a Rose lá da creche que tá ligadinha com a gente.

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1: Fala, meus amores, minhas amoras, tudo bem aí, chuchuzinho, docinho? Vamos lá, tá na hora de terminarmos aqui o nosso segundo bloco. Tá chegando o Fofocando na área. É, hoje é quarta-feira, meio de semana, né? Dia 7 de outubro. E a segunda de hoje, danadinho, danadinha, é sobre o cantor Alex, da dupla com Alan. O Alan e Alex. Ele tá sendo acusado pela ex-esposa, Luciana Fonse, de agressões físicas, ameaças de morte e coação financeira. As informações foram divulgadas pelo portal do Léo Dias com base no conteúdo de um processo. Segundo o relato apresentado à justiça, a Luciana afirma que teria sofrido agressões durante anos de casamento. Entre as acusações está uma suposta tentativa de enforcamento, que isso? E com um cinto de segurança do carro, que segundo ela teria sido posteriormente mencionada pelo cantor em mensagens pelo WhatsApp. O processo também aponta uma dívida fiscal de aproximadamente R$807 mil que teria sido registrada em nome de uma empresa aberta no nome da ex-esposa. Ainda de acordo com a acusação, o Alex teria proposto um acordo para quitar a dívida, mas condicionado ao pagamento ao silêncio de Luciana sobre as supostas agressões e ameaças. Que isso, rapaz? Bom, o processo reúne prints e áudios que, segundo a reportagem, seriam usados como provas, né? Em um dos arquivos, o cantor teria ameaçado descredibilizar publicamente a ex-esposa caso ela levasse as acusações à internet. O Alex também teria afirmado que decidiu entrar para a política com o objetivo de fortalecer a sua imagem. Ele foi candidato a deputado federal por Minas Gerais nas eleições de 2026 pelo MDB. As acusações ainda são objeto de processo judicial e até então não representam uma condenação definitiva do cantor, mas tá lá, né? E a gente também não conseguiu ainda um pronunciamento ou então, né, uma fala por parte dele dando a sua versão sobre o caso. Se assim tiver, traremos nas próximas edições. Mas é babado, hein, gente? Que coisa, hein? Rapaz do céu, que é isso? Para que eu quero descer. E ó, o nosso Fofocando vai voltar já já pra fechar com chave de ouro, porque eu gosto de falar das casas, as casinhas dos artistas. Eu vou falar pra você da casa onde mora o Luciano Huck e a Angélica. Gente, que casa, hein? E ó, inclusive eles estão prestes a ganhar uma nova vizinha, pra lá de famosa, a Bruna Marquezine. É, a Bruna deve se mudar pra uma mansão lá no mesmo lugar, na zona sul do Rio de Janeiro, que chama Joá, né? Ficando bem pertinho do casal. Mas eu vou contar pra vocês detalhes do imóvel da Angélica e do Luciano Huck. Sabe quantos quartos? Hã? Daqui a pouco eu conto, vai. Continue aqui na nossa rádio e a gente se fala a qualquer momento. Segura aí.
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0: Silva, que tá ligadinha com a gente. Olá, Aparecida, bom dia.
1: Bom dia, também estou ouvindo seu dia, o programa, todos que vêm abençoar. Tenham um bom dia.
0: Obrigado, minha amiga. Obrigado por sempre estar ligadinho e acompanhando a nossa programação, tá? Obrigado por sempre estar acompanhando o nosso por aqui, viu? É isso aí. É o show da manhã. Alô, Eva Berce, tá acompanhando a gente por aí. Bom dia, minha amiga. Tudo bem com você? Tudo tranquilo? Abraço pra você, viu? Eva Berce, tá sempre acompanhando a nossa programação aí. Que Deus abençoe vocês grandemente, tá? Obrigado pela audiência. Hoje, como a oração foi tão rapidinha, né, que a gente colocou o padre hoje tem até espaço para você pedir música, viu, gente? Tem espaço aqui, ó, dá para tocar mais uma, né, que a gente colocou o padre hoje tem até espaço para você pedir música, viu, gente? Tem espaço aqui, ó, dá para tocar mais uma, duas.

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2: Fala, meus amores, minhas amoras. E aí, chuchu, tudo bem? A gente tá de volta. Delícia de quarta-feira, meio de semana. Hoje, dia 7 de outubro. Vamos lá, vamos terminar aqui o nosso Fofocando de hoje de uma forma bem legal, que é quando a gente fala das casas, os bens dos famosos, né? É hora de tietar aí os famosos. Menina, Luciano Huck, recentemente tá aí no meio de uma polêmica, né? Muito se fala dele recentemente aí e tal. Mas ó, você sabe que ele e a Angélica estão prestes a ganhar uma vizinha pra lá de famosa? A Bruna Marquezine. Pois é, a Bruna deve se mudar pra mansão lá no Joá, na Zona Sul do Rio de Janeiro, onde mora, né? Luciano Huck, ficando bem pertinho dele e da Angélica. Gente, a mansão do Huck e da Angélica não é exatamente uma casinha de bairro não, tá? O imóvel fica em um terreno de aproximadamente 4 mil metros quadrados e teria cerca de 1.500 metros de área construída, meu Deus! Olha isso, a casa, 6 suítes com mais 10 quartos. Então, são 16 quartos com 6 suítes. Olha isso. Imagina pra lavar isso, né? Além de cinema, adega climatizada, academia, piscinas, né? Jardim e uma área gourmet. E a decoração também chama atenção. O imóvel tem uma coleção de fotografias do renomado Sebastião Salgado. E uma obra, né, criada pelo artista plástico Vic Muniz, especialmente para Angélica. Outro detalhe curioso são banquinhos históricos trazidos da Ilha do Ferro, lá em Alagoas. E como Luciano é judeu e Angélica é católica, a residência ainda conta com uma capela ecumênica, né, para as celebrações da família. Agora, com Bruna Marquezine chegando ao bairro, o Joá vai ficar aí cada vez mais estrelado, né, gente? Porque nesse pedaço do Rio, até para ser vizinho, precisa ter currículo de celebridade. Imagina quanto vale essas casas, né? Meu Deus do céu, para tudo! É babado. E o nosso Fofocando vai ficando por aqui, tá, chuchu? E ó, eu volto com certeza amanhã, tá? Mesmo horário, com mais notícias para vocês aqui na nossa rádio. Forte abraço, beijos, se cuidem, hein? E até amanhã. Tchau, fui!
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0: 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Próxima é pedido, meu amigo Fábio Dana. Alô, Fábio Dana.
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0: É isso aí, é pro meu amigo Fábio Dana.

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1: 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São 11 horas e 50 minutos.

0: 11 horas e 59 minutinhos, gente, eu tô indo embora, obrigado pela tua audiência, pela tua participação, obrigado você sempre que tá acompanhando a gente, tá? É, desculpa aí, às vezes a gente não fazer um programa animado, porque hoje foi um dia triste, né? Uma manhã triste, né? De saber aí da morte da nossa ouvinte, né? Que é a Cristiane Miliati, toda a família, né? Eu fiquei muito triste e perdi um pouco a graça, né, de fazer o programa hoje, né? E a gente fica triste, né? Porque era ouvinte da gente, né? Ela sempre mandava áudio pra gente aqui falando, né, das coisas que acontecia com ela. Então, tipo assim, a gente não se conhecia pessoalmente, mas tinha afinidade assim espiritual aqui dentro do nossa programação, da nossa rádio, né, pelo WhatsApp, né? Então eu falo assim que é muito triste. A gente gosta, a gente ama as pessoas, né? O que eu falei pra vocês, vocês ouvintes aqui, vocês é uma família praticamente, né? É uma família. Assim que é muito triste, né? Saber que alguém que a gente gostava, assim como pessoa, respeitava como pessoa, acaba indo embora dessa terra, né? Mas fazer o quê? É a lei da vida, né? É a parte, ela descansou também, tava sofrendo muito com aquela doença, né? Mas que Deus possa estar confortando ela, que Deus possa estar abraçado com ela neste momento, os espíritos bons que possam estar levando ela até a luz, né? E levando ela ao hospital de cura para ser curado o seu espírito, e que Deus possa estar abençoando a família também que ficou aqui na terra, o filho, o esposo, toda a família aí, a família Miliati, tá? Que Deus possa estar sempre abençoando. Então, a gente pede desculpa, porque queira ou não queira, a gente acaba criando uma afinidade com vocês, e essa afinidade, a gente tem um pouco de amor por cada um de vocês que participa, que manda um bom dia, que manda uma mensagem, que tem carinho pela gente, né? Então fala assim que, é que eu falo, gente, o que manda nessa vida é o amor, né? Se Deus nos amou, né? Quem que é a gente para não amar o próximo, né? Mas Deus possa estar sempre abençoando vocês aí, viu? Agora, 12:03, eu tô indo embora, fiquem todos com Deus, mandar um abraço lá pra Jussara, né? Ontem eu falei pra filha dela que ia mandar um abraço pra Jussara, e eu acabei esquecendo, porque é correria demais. Alô, Jussara de Floresta, tá? A mãe da Agnes, né? Que tá sempre ligadinha com a gente. A Jussara falou assim, ela te ouve, Everson, ela te ouve. Alô, Jussara, um forte abraço pra você, a Agnes. Deus abençoe vocês, a Agnes, que ela é professora também, lá na escola, né? É isso aí. Gente, tô indo embora, fiquem todos com Deus, até amanhã, se Deus quiser, tá bom? Fica agora com Alexandre Garcia, 11 minutinhos, falando um pouquinho da política, também o The Best of Time, também na programação, tocando música dos anos 70, 80, 90 e 2000.
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9: 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Agora, na Rádio Itambé FM, 11 minutos, com jornalista Alexandre Garcia, comentarista político, direto de Brasília. 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
14: Olá, minha amiga, meu amigo, hora do nosso encontro. Boa notícia de hoje é que Flávio foi à Goiânia, e lá, junto com Caiado, deram-se as mãos, levantaram-se os braços do lado da senadora recém-eleita, a Gracinha Caiado, mulher de Ronaldo, o Gustavo Gayer, e proclamaram a união de Caiado, pedindo aos seus eleitores. Caiado fez 2.600.000 votos. Só aí, né? Se ele fosse dono dos votos dele, somaria com a diferença dos 2.200.000 de Flávio sobre Lula, já seriam aí 4.800.000 votos de diferença. Mas o PSD do Kassab, Kassab diz que liberou o PSD para apoiar quem quiser. Mas os eleitores de Caiado sabem agora que o seu candidato está apoiando o Flávio. Assim como o Zema foi além, né? O Zema tinha dito apoio qualquer um que seja contra Lula. Agora ele diz apoio Flávio, sim, dia 25 voto em Flávio. E eu vi que estão conversando com o Novo também, que é muito normal que o Novo de Zema apoie totalmente o eleitor do Novo. Entre Lula e Flávio, o perfil do eleitor do Novo é contra Lula, né? E Temer, interessante, né? Ontem Temer anunciou apoio a Flávio. Temer é o líder máximo hoje do MDB, que é um dos grandes partidos do país. Temer foi presidente da República. E um dia depois, o indicado por Temer para o Supremo, Alexandre de Moraes, aprova ou concede, atende a defesa de Débora do Batom e concede a ela uma progressão de semiaberto em que ela pode trabalhar. Mas isso é menos que a domiciliar que ela já tem, né? Acho que não vai fazer muita diferença para ela. Mas serve para a gente perguntar. O que ela está fazendo no Supremo? Ela é ministra? Ela era senadora, deputada, presidente da República, vice-presidente? Não, o que ela estava fazendo no Supremo? O que o Supremo estava fazendo com ela? Bom, a outra decisão de Alexandre de Moraes foi extinguir um processo, aquele em que o queixoso seria o delegado Schorr, que trabalhava com Alexandre de Moraes, por uma suposta campanha do Oswaldo Eustáquio, que está na Espanha, e do Alan dos Santos, que está na Flórida, contra o delegado Schorr. Extinguiu por falta de provas. Quer dizer que se abre um processo sem provas, né? E o que eles estão fazendo no Supremo também? Eles são deputados, senadores, ministros, presidente, vice-presidente da República. Ué, estão fazendo o que no Supremo? Será que o Supremo... A Constituição já fez 38 anos, o Supremo já devia saber o que é juiz natural, né? Pois é. E por falar nisso, o ministro Cássio Nunes Marques recebeu um pedido de revisão do julgamento de Bolsonaro por parte da defesa de Bolsonaro. Foi por sorteio? Não, ele recebeu por prevenção, porque ele já tinha sido sorteado por um caso semelhante ligado a Bolsonaro, a defesa de Bolsonaro. Então assumiu isso, disse que vai consultar, como de praxe, a Procuradoria-Geral da República sobre o que acha disso, depois manda para o Supremo. A defesa de Bolsonaro alega todas as ilegalidades, a falta de amplo direito de defesa, a coação do delator premiado Coronel Cid, né, que o Exército deixou prender, né? Poderia ter tido um outro tratamento que não houve, mas enfim, tá tudo complicado, né? O Coronel Cid também não tem nada a ver com o Supremo, e muito menos Bolsonaro, que não era mais presidente, um ex-presidente. Né? No dia 8 de janeiro ele era ex-presidente. Assim como Lula, como ex-presidente, foi julgado na primeira instância federal em Curitiba. Bolsonaro deveria estar na primeira instância federal em Brasília. O que é que ele está fazendo lá? Pois é tudo ilegal. Bom, mas enquanto isso, o coordenador da campanha de Flávio, o brilhante senador Rogério Marinho, foi fazer uma visita para o presidente do Supremo, ministro Fachin. Foi externar a preocupação dele de outros ministros do Supremo, Dino, Gilmar, Moraes, estarem se metendo no TSE, na Justiça Eleitoral, que é outro âmbito, é quem organiza a eleição. Eles não organizam a eleição, mas não tem nada a ver com isso. E reclamou, certamente, que os três estavam entrando nisso com um viés político eleitoreiro, né? Se metendo em assuntos que não são da alçada dele. Aliás, isso é muito comum, virou rotina, porque a nação ficou silente, omissa, principalmente por seus porta-vozes, que são os integrantes do jornalismo brasileiro, né? E aí está aí o que aconteceu. Faltaram editoriais, né? Agora tem, né? Quando perceberam a areia movediça onde já estávamos nos metendo. Mas, enfim, pelo jeito foi um encontro bem cordial, porque ao sair, Rogério Marinho disse que falou para Fachin que não há nenhum ânimo de vingança do bolsonarismo, e muito menos de omissão. Ou seja, não vão se omitir diante do Taiaiá, diante do contrato com Forcaro, essas coisas óbvias que até as pedras das ruas sabem, conhecem e estão gritando. Não sei se você já ouviu as vozes das pedras das ruas. Elas gritam diante da obviedade, da imoralidade. E o artigo 37 da Constituição diz que o serviço público tem que se caracterizar pela moralidade. E o artigo 101 da Constituição diz que o ministro do Supremo tem que ter reputação ilibada. Não é? Bom, pois é, Lula, durante todo o seu terceiro mandato, que é o atual, ficou calado e não cumpriu o juramento que fez de defender a Constituição. Pois agora ele está fazendo declarações críticas ao Supremo, agora, depois do primeiro turno. Eu anotei aqui as coisas que ele disse, né? Enquanto os ministros, alguns ministros rasgavam a Constituição, substituíam a Constituição, se mostravam maiores que a Constituição, né? Mudavam a Constituição como se constituintes fossem. O presidente que jurou defender a Constituição perante o Congresso Nacional estava calado. E agora ele disse que a Suprema Corte não tem credibilidade, não se aceita promiscuidade no Supremo, certamente pensando em Vorcaro. Né? O corporativismo tomou conta, deveria haver limite de mandato. Os ministros da Suprema Corte não estão acima da lei, tudo isso é o Lula falando, e que a Suprema Corte está sob a desconfiança da sociedade. Temos que encarar isso na campanha de 20 dias que tem pela frente. Ele vai entrar em campanha contra o Supremo agora para ver se consegue voto, faz qualquer negócio. É incrível. Bom, não tenho notícia agora lá do Ruas, mas o garotinho desistiu. O Ministério Público Eleitoral comunicou ao TSE que concorda com a desistência, né? E também opina por não aceitação do recurso. Se alguém não aceitar a desistência, o Ministério Público Eleitoral não aceita, opina contra o recurso de garotinho. Então não tem jeito, não tem outra saída senão anular os votos de garotinho e confirmar a eleição de Douglas Ruas no primeiro turno, mais um governador do PL que decide em primeiro turno. Agora são 6, né? De Brasília, Alexandre Garcia.
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2: Olá, senhoras e senhores, está entrando no ar essa quarta-feira mais uma edição do The Music Coffee Time. As grandes emoções do passado estão de volta aqui de presente para você. A partir de agora você ouve as recordações do passado para você voltar no tempo e matar saudades. A partir de agora você ouve aí essa aí que já tá tocando aqui no nosso The Music.

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2: Itambé FM e a hora certa.
3: Hora certa.
2: 12:33.
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5: As principais bolsas de valores de Wall Street, o S&P 500 e o Nasdaq, operaram em alta, rondando máximas históricas. O otimismo dos investidores é impulsionado por um novo recuo nos preços do barril de petróleo, que voltou a ser negociado abaixo dos $100. O movimento positivo no mercado ocorre em um cenário de queda nos rendimentos dos títulos do Tesouro dos Estados Unidos e com a expectativa voltada para a temporada de resultados do terceiro trimestre, que se inicia na próxima semana. As ações de grandes empresas de tecnologia e inteligência artificial continuam a impulsionar os índices.
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2: Oba! Tô chegando! Tô aqui, ó, pra trazer mais uma edição do Giro Astral campeão de audiência. Quarta-feira, meiuca de semana, dia de trazer pra você as previsões para o seu signo. Eu sou o Silva e sempre feliz demais da conta de estar contigo em mais uma quarta-feira. Bora começar as previsões com Áries. Hoje, você está pensando e agindo com mais estratégia do que de costume. As pessoas confiam em você e isso é ótimo, mas não deixe que abusem dessa confiança. Você precisa de calma e descanso para recuperar sua serenidade interior no fim do dia. Número da sorte é o 18, Áries. Alô, Touro, sua maneira de encarar a vida ajuda a destravar pequenos detalhes que fazem toda a diferença. Você faz bem em não se abalar com situações que ontem ainda poderiam parecer ameaçadoras. Hoje, foque no agora. Agora você está mais objetivo. Número da sorte é o 4, Touro. E para fechar o bloco, alô, Gêmeos. Fale com liberdade sobre aquilo que preocupa você. Isso vai permitir um recomeço com bases mais claras. Seu corpo pede descanso e mais moderação nas atividades. Desligue um pouco da correria do dia a dia e descanse mais. Número da sorte 26, Gêmeos. Foi só o primeiro bloco. Daqui a pouco tem Câncer, Leão e Virgem aqui.
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0: Muito bem, gente, essas são as últimas de hoje, nessa quarta-feira da edição especial do The Music Coffee Time. Obrigado aí pela tua sintonia, pela tua paciência. A gente sempre tá aqui ligado em você, de segunda a sábado, levando alegria no teu rádio. A gente volta amanhã, na quinta-feira.
1: Vingadores Ultimato foi relançado nos cinemas com uma nova versão e superou Avatar, tornando-se o filme de maior bilheteria da história dos cinemas. Em seu segundo final de semana em cartaz, o longa chegou a $2,92 bilhões. E a Marvel comemorou. Obrigado por se reunirem para tornar Vingadores Ultimato o maior filme de todos os tempos. Amamos vocês.
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6: Hora certa.
7: 12:56.
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8: Um navio comercial afundou no Mar Negro, na costa da Bulgária, após ser atingido por drones. A tripulação está desaparecida e o incidente ocorreu a cerca de 112 quilômetros da cidade costeira de Biala, país membro da OTAN. O primeiro-ministro búlgaro, Rumen Radev, classificou o ataque como uma grave violação do direito internacional, em meio a temores sobre ações russas na região. Fontes do setor de navegação sugerem que este pode ser o primeiro ataque registrado na zona econômica exclusiva da Bulgária.
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18: Legal, turma! Estamos de volta com mais um bloco do nosso Giro Astral desta quarta-feira. Agora tem previsões para Câncer, Leão e Virgem. Alô, Câncer! O estresse e o excesso de trabalho, olha, estão pesando sobre você. Sua disposição física e emocional não está no melhor momento. Cuide, talvez seja a hora de se afastar do barulho e da agitação para recuperar suas energias. Uma pausa seria muito bem-vinda. Número da sorte é o 10. Alô, Leão, chegou chegou sua vez. Um clima de paz e paixão envolve você hoje. Você poderá colher os resultados daquilo que fez ontem. Se houve algum desencontro com outras pessoas, não fique de cara fechada. Aproveite o momento presente. Número da sorte 23. E para fechar o bloco, vamos com Virgem. Os astros convidam você a encarar os problemas sem fugir do que realmente importa. Tensões que estavam escondidas ficam mais claras e dão o impulso necessário para colocar a situação nos trilhos. Sua abertura para o diálogo vai ajudar a restabelecer a ordem sem grandes dificuldades. Número da sorte é o 15, Virgem. Daqui a pouco eu volto com mais um bloco destacando Libra, Escorpião e Sagitário.
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0: O cineasta Steven Spielberg será o produtor criativo do novo filme da franquia Transformers. E a expectativa é que Michael Bay dirija o longa. Lembrando que nos dois primeiros filmes da série, Spielberg também trabalhou como produtor e Bay foi o diretor. O longa deve estrear em 2028.
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2: Itambé FM e a hora certa. 1:18.
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4: O Banco Mundial elevou a previsão de crescimento do Produto Interno Bruto do Brasil em 2026 para 2,1%. A projeção foi divulgada, indicando uma perspectiva mais otimista para a economia nacional. O relatório do Banco Mundial aponta commodities em patamar elevado e exportações industriais resistentes como fatores positivos, mas ressalta incertezas globais, espaço fiscal restrito e juros reais altos como desafio.
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5: Muito bem, voltamos nesta quarta-feira linda com mais um bloco do nosso Giro Astral. E agora tem previsões para Libra, Escorpião e Sagitário. Alô, Libriano e Libriana! As conversas com as pessoas mais próximas estão especialmente favorecidas. Aproveite o momento de privacidade para colocar o papo em dia e dizer o que você espera. É hora de encerrar os conflitos de uma vez por todas, Libra! Número da sorte é o 2. Alô, Escorpião, chega mais! Você vem passando por um período estressante, né, cara? Cheio de mudanças e situações imprevisíveis ou até um pouco estranhas. Mas hoje, o dia fica mais estável e tranquilo. Aos poucos, você vai deixar de lado as complicações familiares, profissionais e sentimentais. Número da sorte, 29. E para encerrar o bloco, vamos com Sagitário. Ideias novas encantam você hoje. Elas podem distrair sua atenção, mas também ajudar a encontrar um foco. Só tenha cuidado para não agir de forma brusca, sem perceber. Controle seus movimentos e dose seus esforços com calma. Número da sorte é o 7, Sagitário. Daqui a pouco eu volto com o último bloco, destacando Capricórnio, Aquário e Peixes.
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0: Segundo a imprensa norte-americana, Will Smith está desenvolvendo uma série intitulada 215, que será uma espécie de sucessora para Um Maluco no Pedaço, seriado que o consagrou. Dizem que a história será inspirada na juventude de Smith e em sua ascensão ao lado do DJ Jazzy Jeff.
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2: Itambé FM e a hora certa. 1:41.
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4: O secretário-geral da Organização das Nações Unidas, Antônio Guterres, fez uma declaração contundente. Ao recordar os ataques a Israel, Guterres enfatizou que nenhuma circunstância pode justificar atrocidades. A fala do líder da ONU reforça a condenação a atos de violência e a importância do respeito aos direitos humanos e ao direito internacional em qualquer conflito. A mensagem sublinha a necessidade de responsabilização e a busca pela paz.
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6: Legal, turma! Estamos de volta, reta final, último bloco de hoje de previsões aqui do Giro Astral. Agora tem destaque Capricórnio, Aquário e Peixes. Alô, Capricórnio! Uma saudade difícil de explicar pode aparecer hoje, né? Em plena quarta-feira. Você sente falta do aconchego do seu lar e principalmente de um pouco de carinho. Pensar demais nisso acaba desgastando você por dentro. Procure se acalmar e virar a página. Número da sorte 21. Alô, Aquário, chega mais! Você está em plena ação. Isso melhora seu ânimo e aumenta sua energia. Mesmo assim, em algum momento vai precisar se desligar um pouco. A vontade de cuidar de si pode estar baixa, mas atenção, os excessos, né, também podem complicar um pouquinho para ti, porque eles podem prejudicar sua disposição física, então cuidado com isso. Número da sorte é o 13. Alô, Peixes! Você vai conseguir contornar as dificuldades com elegância. Também poderá deixar seus limites claros, sem confronto e sem se comprometer demais. Ao afastar as dúvidas, você mantém sua energia mental em ótima forma. Número da sorte é o 30. E o nosso Giro Astral desta quarta vai ficando por aqui. Eu sou o Silva, pode me chamar de seu amigo. Amanhã, quinta, volto com mais uma edição do Giro e conto com a sua audiência. Grande abraço e até lá. Cuide-se bem.
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0: Vingadores Doutor Destino vai estrear no cinema só no dia 17 de dezembro. Mas o longa já ultrapassou 100 milhões de dólares de bilheteria com pré-venda. Nesse novo filme, veremos os heróis tendo que lidar com a ameaça do fim do multiverso. Será a primeira vez que veremos, num longa, Vingadores, Quarteto Fantástico e os X-Men.
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4: Hora certa.
5: 2 horas e 6 minutos.

0: o Tribunal Superior Eleitoral, o TSE, negou que tenha ocorrido fraude na divulgação dos resultados do primeiro turno das eleições de 2026. Segundo o tribunal, uma falha técnica interrompeu por cerca de 50 minutos a atualização do painel nacional para presidente e vice-presidente, depois de um aumento no volume de dados. O problema começou por volta das 19h14 e foi normalizado às 20h04, quando 64,81% dos dados já haviam sido divulgados. O TSE explicou que a falha atingiu apenas a visualização nacional dos resultados na internet, enquanto os dados por estado continuavam sendo atualizados normalmente. A apuração realizada pelas urnas e a totalização dos votos não foram comprometidas, e os boletins de urna continuaram sendo transmitidos e processados. O tribunal classificou como falsas as acusações de fraude que circularam nas redes sociais e informou que está desenvolvendo uma nova rotina técnica para evitar que o problema volte a acontecer no segundo turno.
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0: Paramount Skydance é a nova proprietária da Warner Bros. Discovery. E a gigante vai se chamar apenas Skydance. E o presidente executivo será David Ellison. O nome Skydance foi escolhido, segundo o presidente, para preservar as identidades individuais dos estúdios Paramount e Warner Bros. E não combiná-lo sob uma nova marca.
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A Procuradoria-Geral da República, PGR, se manifestou a favor de que o senador Flávio Bolsonaro volte a visitar o pai, o ex-presidente Jair Bolsonaro. O procurador-geral Paulo Gonet afirmou que não existem fatos novos indicando descumprimento das medidas impostas a Bolsonaro nem necessidade de manter a suspensão da visita. A restrição havia sido determinada por Alexandre de Moraes após Flávio divulgar uma carta escrita pelo pai. A defesa de Bolsonaro pediu a retomada do regime normal de visitas, mas, caso o pedido não seja aceito, solicitou pelo menos uma visita de Flávio antes do fim da suspensão, prevista para 11 de outubro. Com o parecer favorável da PGR, a decisão agora está nas mãos de Alexandre de Moraes, que deverá definir se autoriza ou não o encontro.

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O cantor sertanejo Alex, da dupla Alan e Alex, está no centro de uma polêmica daquelas. Sua ex-esposa o acusa de agressão, ameaças e, pasmem, coação financeira. Segundo informações, o cantor teria deixado uma dívida de R$800 mil no nome da vítima. O processo está rolando e a web está em polvorosa com os detalhes desse caso, que promete dar o que falar.

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2: 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E a hora certa.
3: Hora certa.
4: 2:43.

0: Um fuzileiro naval dos Estados Unidos foi preso no Japão sob suspeita de homicídio e roubo, após uma mulher de 39 anos ser encontrada morta em um quarto de hotel na cidade de Naha, em Okinawa. Segundo a polícia, a vítima teria morrido por asfixia, após ser estrangulada. Imagens de câmeras de segurança mostram um homem entrando no quarto com a mulher e posteriormente deixando o local carregando pertences dela. O militar de 20 anos foi detido menos de 24 horas depois, e a investigação continua. O caso provocou forte revolta no Japão e aumentou as críticas à presença militar americana em Okinawa. A primeira-ministra japonesa, Sanae Takaichi, protestou junto aos Estados Unidos e cobrou rigor na investigação, disciplina entre os militares e medidas para evitar novos crimes. Como resposta, as tropas americanas em Okinawa passarão por uma pausa operacional de 48 horas, com restrição para deixar as bases e treinamento sobre disciplina e responsabilidades. Depois disso, haverá ainda um período de reflexão de 30 dias, incluindo toque de recolher nas bases.
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musa Paola Oliveira causou um verdadeiro burburinho nas redes sociais. A atriz, sempre discreta em suas posições políticas, surpreendeu a todos ao revelar publicamente seu voto para o segundo turno das eleições. E claro, a internet não perdoou. A revelação gerou uma enxurrada de reações, com fãs e haters se manifestando sem dó. Paola, como sempre, no centro dos holofotes e das discussões.

o setor de saneamento no Brasil defende investimentos em uma infraestrutura mais resistente diante do aumento de eventos climáticos extremos, como secas prolongadas, enchentes e ondas de calor. A ideia é modernizar redes de abastecimento, utilizar materiais mais duráveis, ampliar o monitoramento e reduzir a necessidade de reparos, garantindo maior segurança no fornecimento de água. O setor também considera a redução das perdas fundamental para alcançar a universalização do saneamento até 2033. Um dos principais desafios é o desperdício de água tratada. Segundo dados apresentados na reportagem, o Brasil perdeu cerca de 40% da água distribuída antes que ela chegasse às torneiras, e a meta é reduzir esse índice para 25% até 2033. Para isso, especialistas defendem investimentos em modernização das redes, tecnologia, medição e gestão, especialmente em regiões mais vulneráveis aos impactos das mudanças climáticas.

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romance de Gianni Santucci e Arthur Aguiar está mais agitado que novela das nove. Depois de anunciar o fim do casamento na noite de segunda-feira, Gianni surpreendeu a todos ao apagar a publicação, deixando a web em polvorosa. Será que rolou uma reconciliação relâmpago? Ou foi apenas um momento de indecisão? O fato é que o status do relacionamento do casal virou um grande ponto de interrogação e os fãs estão ansiosos

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1: 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E a hora certa.
2: 10 horas e 15 minutos.
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4: A campanha de Ciro Gomes, do PSDB, anunciou que vai apresentar à Justiça um pedido de anulação da eleição para o governo do Ceará. Em manifesto divulgado, Ciro contestou o resultado do primeiro turno, no qual Eumano de Freitas, do PT, foi reeleito com 53,19% dos votos, contra 46,22% de Ciro. O candidato derrotado fez acusações de fraude e manipulação judicial e afirmou que pretende formalizar uma reclamação contra o resultado. Ciro também questionou decisões relacionadas à propaganda eleitoral e citou especificamente o ministro Dias Toffoli, do TSE, acusando-o de ter autorizado inserções adicionais para a campanha de Eumano na reta final da disputa. A medida havia sido tomada para compensar tempo de propaganda que deixou de ser exibido anteriormente. A campanha de Eumano e o TSE foram procurados e até a publicação da reportagem ainda não haviam apresentado posicionamento sobre as acusações.

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3: Mais uma edição aqui do nosso Pronto, Falei! As últimas duas famosas você confere aqui, né? Na nossa quarta-feira, hoje 7 de outubro de 2026. E o Bless, filho de Giovanna Eubank, Bruno Galhaço, estreou em uma novela aos 11 anos. É, gente, o garoto participou de A Nobreza do Amor, interpretando Caimã 2, ou Caimã II, né? Durante uma sequência de flashback. Giovanna compartilhou nas redes sociais a emoção de acompanhar o primeiro trabalho do filho na televisão e destacou a importância de sua estreia acontecer em uma produção com representatividade. Bless já fazia aulas de teatro e também tinha experiência no cinema antes de chegar à novela, né? É, rapaz, parabéns aí pro Bless, né? E tem futuro, hein? Tem futuro aí como ator, hein? É, muito legal, viu? Eu sou Kleber Salles e esse foi o nosso Pronto Falei. Daqui a pouco a gente volta.
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0: Itambé FM e a hora certa.
6: 6 horas e 31 minutos.
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11: Alô, da Rádio?
12: Sim, é da Rádio?
11: Eu queria mandar a música.
12: E que música você gostaria de mandar?
11: Antes de mandar a música, quero falar pro senhor que eu tô me mudando daqui.
12: E por que você está se mudando daí?
11: É porque eu não aguento mais a filha da Dona Maria, a Luciana.
12: E o que ela tem feito?
11: Pois é, toda vez que ela sai pra balada, ela volta beba e fica gritando aqui no corredor e me acorda.
12: Mas você já falou com a mãe dela?
11: Já falei sim, não adianta de nada. Eu queria mandar essa música pra ela.
12: E que música quer mandar pra ela?
11: Quer mandar aquela, Luciana Está Gritando.
12: Luciana Está Gritando?
11: É.
12: Mas essa música não existe.
11: Existe sim, essa aqui, ó.

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3: De volta aqui no Pronto Falei, e a Patrícia Bravanel relembrou um dos momentos mais tensos de sua vida, né? O sequestro ocorrido em 2001, quando tinha 24 anos. Ela permaneceu 7 dias em poder dos criminosos e passou 4 deles amarrada. Durante o cativeiro, teve crise de bronquite, febre e chegou a tentar fugir 2 vezes. Após ser libertada, Patrícia afirmou ter perdoado os sequestradores e atribuiu a sua fé à força para enfrentar a situação. O episódio aconteceu 21 anos atrás e marcou profundamente sua trajetória, né? É, rapaz, na verdade, 25 anos, né? 25 anos atrás, hein? Tempo passa voando, rapaz. Mas graças a Deus que a Patrícia, né, teve aí uma projeção, depois até virou apresentadora e hoje é consolidada aí, né? Hoje seguindo aí o legado do pai Silvio Santos. Eu sou Kleber Salles e volto daqui a pouco, hein? Continue ligado.
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5: 3:53.
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15: Oi, da rádio?
16: Sim, é da rádio. Nham, nham, nham.
15: Eu queria mandar a música Minha Avó Antônia.
16: Sua avó Antônia?
15: É, que minha avó Antônia, ela gosta muito daquele programa do Silvio Santos. Ela gosta muito daquele Topa Tudo por Dinheiro. Eu queria mandar a música pra ela.
16: E que música manda pra ela?
15: Quer mandar aquela do Silvio Santos.
16: Do Silvio Santos?
15: É.
16: Mas a música não existe.
15: Existe sim, essa aqui, ó.

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3: Mais uma edição aqui do nosso Pronto Falei. E a Fazenda 18, gente, registrou uma queda de audiência nas duas primeiras semanas de exibição e alcançou a pior média da história do reality nesse período de comparação, viu? A temporada de 2026 marcou 4,5 pontos tanto na primeira quanto na segunda semana, abaixo dos índices registrados pelas edições de 2024 e 2025, gente. Diante do resultado, a Record vem apostando em novas dinâmicas e conflitos entre os participantes para tentar recuperar a audiência nas próximas semanas, né? É, rapaz, que coisa, viu? É, a Fazenda não tá indo tão bem assim na audiência, né? Eu sou Kleber Salles, vou ficando por aqui com o nosso Pronto Falei, mas estou de volta amanhã com mais notícias do mundo dos famosos. Até lá, hein?
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4: Itambé FM e a hora certa!
5: Hora certa!
6: 4:04.
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7: Opa, tô chegando. Seja muito bem-vindo. Hoje é quarta-feira, gente. Parece que da segunda até quarta-feira parece que é 30 dias, né? Mas quando chega na quarta-feira a gente já fica todo feliz aí porque sabe que o final de semana está próximo. Prazeraço, Johnny Silva, começando mais uma edição da Tarde Mais Que Demais. Hoje, 7 de outubro de 2026. O que você tá aprontando aí? Tá em casa, tá no trabalho, tá no trânsito? Conta pra gente. Você tá na zona rural, tá aqui no centrão da cidade, tá nos bairros da nossa cidade? Fala com nós, fala com nós. Vamos começar muito bem. Chegando Zé Neto e Cristiano.

aqui continua tudo pra animar aqui a nossa quarta-feira, pra ficar bem bacaninha, bem gostosa a nossa quarta. Você ouvindo Moron 5. Ai, passou por aqui, coração partido com o grupo Menos é Mais. Continuamos nesta vibe. Como que você está? Tá tudo bem? Vamos juntinhos, colados, com mais música chegando por aqui. Matheus e Cauã com Ana Castela.

0: Mais uma super sequência aqui na Tarde Mais Que Demais, o melhor do sertanejo, aquele sertanejo romântico. Você ouvindo aqui é o Henrique Juliano cantando pra gente, Devia Ser Proibido. Vou para um breve intervalinho, mas já tô de volta, tá? Trazendo muito mais pra você com aquele bafo de café. Aguenta aí, já tô de volta.
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0: A consagrada dupla Bruno e Marrone tem data marcada para agitar São José dos Campos. Os artistas se apresentarão na Farmaconde Arena no dia 24 de outubro, prometendo um repertório repleto de sucessos que marcaram mais de 3 décadas de carreira. O show contará com clássicos como Dormi na Praça e Boate Azul, além de novidades do recente projeto De Volta aos Bares Segundo. Os ingressos para o evento promovido pela Fio Eventos e Melão Produções já estão à venda.
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1: Fazendo a trilha sonora dos seus momentos, já estou por aqui, Johnny Silva. Vamos coladinhos, mais meia hora de muita música boa. O melhor do sertanejo, do pagode, do pop nacional, pop internacional. E olha só quem tá chegando, é o Gustavo Lima com o Murilo Ruf, CEP novo, aqui na tarde mais que demais.

0: Salva de palmas, Murilo Huck.
1: Obrigado, Goiânia.
0: Que pancada, bebê.
1: Que pancada, bebê.
0: Você tá doido?
1: Essa música é boa demais.
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você ouvindo os Bastião, é o Israel e Rodolfo com o Jorge Matheus, Perdoou Nada, uma super sequência que você ouviu aqui. Tá chegando por aqui o Robin Schultz com a participação do David Guetta. Aumenta aí.

0: Beija-Flor com o Léo Foguete aqui na Tarde Mais Que Demais. Gente, eu vou para o intervalinho, tá? Vou no banheiro, mas já já estarei de volta trazendo mais músicas pra você, mais alegria, mais descontração, tudo isso aqui nesta rádio maravilhosa. Obrigado aí você que tá sintonizando a gente no seu comércio, tá? Já já eu tenho um recadinho pra você.
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0: O cantor Israel Novaes, um dos nomes que marcou uma fase importante do sertanejo, tem presença confirmada em São José dos Campos. Ele se apresenta na Toca neste domingo, 11 de outubro, véspera do feriado de Nossa Senhora Aparecida, a partir das 15, com um repertório que inclui hits como Vem em Mim Dodge Ram e Sinal Disfarçado. Israel Novaes promete uma tarde de muita música e nostalgia para os fãs do gênero. Os últimos ingressos para o evento já estão disponíveis.
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3: Hora certa.
4: 4:57.
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13: Alô, é da rádio?
14: Sim, é da rádio.
13: Eu quero pedir uma música.
14: E que música você quer pedir?
13: Eu quero pedir aquela. Feche os olhos e vá ajudar o peixe.
14: Feche os olhos e vá ajudar o peixe?
13: É.
14: Mas esta música não existe.
13: Existe sim. Essa daqui, ó.

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3: Ô, quarta-feira. Com um modão desse, eu lembro, sabe de quê? De uma garrafinha verdinha gelada. É a Yasmin Santos com a Simone Mendes. Aqui, na Tarde Mais Que Demais. Oi.

você ouvindo os tocantinenses Matheus e Cauã, Cronômetro, música lindíssima. Gente, eles são de Tocantins, olha só. De Tocantins para todo o Brasil, para todo mundo. Matheus e Cauã, parabéns, uma dupla maravilhosa. Ó, o recadinho aí que eu falei que ia dar para quem, para quem tem comércio, para quem tem o ateliê de costuras, quem tem uma farmácia, quem tem um mercado, quem tem uma cafeteria, padaria, um mercadão aí. Ó, como que estão as vendas aí? Estão um pouquinho para baixo? Estão um pouquinho para baixo? Você está precisando de visibilidade, você está precisando de anunciar, tá bom? Então, ó, imediatamente você entra aí nas nossas redes sociais, se você não segue a gente, segue a gente aí, tá? Manda um recadinho, iremos fazer um precinho bacana pra você e eu tenho certeza que vai ser sucesso a nossa parceria, tá bom? Vamos fazer um precinho assim mínimo pra você tá anunciando aí o seu estabelecimento comercial, o que você faz, tá certo? Tá chegando por aqui o Luan Santana, Deus é muito bom e essa é a Tarde Mais, que é demais!

0: Chegamos ao fim de mais um bloco musical. Você ouvindo Cleiton e Romário, aproveita. Vou para um breve intervalo, mas no próximo bloco tem mais pra você.
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0: O Caldas Country Festival 2026 fechou seu line-up e promete uma edição inesquecível nos dias 20 e 21 de novembro, em Caldas Novas. As últimas atrações confirmadas são a dupla Bruno e Marrone e o projeto feminino Bar das Braba, que se juntam a outros grandes nomes do sertanejo. O festival, que é a última etapa do circuito sertanejo, trará um repertório que atravessa gerações com Bruno e Marrone e celebrará a presença feminina no gênero com o Bar das Braba, projeto que nasceu de uma resenha entre amigas.
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3: Itambé FM e a hora certa.
4: 5:25.
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6: Oi da Rádio.
7: Sim, da Rádio.
6: Oi, queria pedir uma música.
7: E que música quer pedir?
6: Na verdade, eu tô indignado, porque esse dia eu comprei uns armários e os caras vieram montar, só que não ficou bom não, porque os armários não prestam. Aí eu queria pedir uma música.
7: E que música quer pedir?
6: Quero pedir aquela, Esses Idiotas Desses Armários.
7: Esses Idiotas Desses Armários?
6: É.
7: Mas essa música não existe.
6: Existe sim, essa aqui, ó.

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você ouvindo Simone Mendes, Me Ama ou Me Larga. Por aqui continua, tá chegando Matheus e Cauã, Cronômetro. Na sequência vem mais uma aí do Matheus e Cauã com a Ana Castela, hein? Então fica aí.

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0: Gente, essa música é uma mensagem muito certa, né? Às vezes a gente reclama de pequenas coisas, né? Só porque alguma coisa tá fora do lugar, a gente reclama, é, por lavar a louça, igual fala aí na música, né? E tem muita gente aí em condições piores e a gente tá em uma condição boa, a gente tá podendo trabalhar, a gente tá sorrindo, a gente tá falando, tá andando e às vezes a gente tá reclamando, né? A gente tem que agradecer aquele lá de cima quando a gente acorda, tá tudo certo. É o Gustavo Lima, retrovisor. Vamos sempre olhar no retrovisor aí. A nossa Tarde Mais Que Demais tá ficando por aqui, mas voltaremos amanhã na quinta-feira com muito mais pra você. Foi bom demais ter você aqui participando, interagindo, compartilhando o nosso aplicativo, baixando o nosso aplicativo. Não saia da nossa sintonia, porque aqui é música 24 horas, muita informação, uma rádio completíssima pra você. Uma boa tarde pra você e continue grudado aqui, tá bom? Até amanhã. Tchau, tchau!
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3: Hora certa.
4: 5:51.
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1: Olá, minha gente, começou, hein? Eita, nós! Mais uma edição do nosso Onda Sertaneja. Hoje, quarta-feira, em 7 de outubro de 2026. A partir de agora, muita moda boa. E moda boa de qualidade mesmo, rapaz, que nunca enjoa, né? As modas que você curte aqui no nosso Onda Sertaneja, ó, pode ter certeza que a turma gosta de montão, né? Então, vamos lá, vamos se preparar, porque hoje a playlist tá demais, hein? É o nosso Onda Sertaneja com o melhor da música raiz, o melhor do sertanejo clássico. Você curte aqui no nosso programa. Então, aumenta aí o volume, bora curtir a nossa primeirinha de hoje aqui do Onda Sertaneja, meu filho. Eita! Vamos embora, em 2 horas de muita moda boa. Hoje, quarta-feira, 7 de outubro de 2026. Felipe Falcão abrindo aqui o Onda Sertaneja de hoje.

0: Esteio de Aroeira aqui no Onda Sertaneja, Zé Fortuna e Pitangueira no nosso programa. Teve Duduca e Dalvan, Meus Pedaços, passou por aqui também. Eli Silva e Zé Goiano, com a música Meu Cenário Sonhando com o Pantanal. E abrimos aqui o Onda Sertaneja com a Nós É Assim Prão de Tudo, Felipe Falcão. E a gente segue aqui com mais moda bonita, mais moda sertaneja para você que está aí nos acompanhando, né? Douradense e Claudeir, poeta Chico Pilão.
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Lourenço e Lorival, Evolução da Minha Terra, fechando aqui. Nacional. Lourenço e Lorival, Evolução

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1: Hora certa.
2: 6:23.
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1: Aô, trem! A gente segue com o nosso Onda Sertaneja, partindo agora para o último bloco desta quarta-feira. Vamos trazer agora o som de Luiz Fernando Pinheirense no Fundão do Meu Oeste, aqui no nosso Onda Sertaneja, abrindo esse bloco que tá, ó, show de bola, viu? Só modona chonada, só modona boa, você curte aqui na melhor programação do rádio, hein?

Vieira e Vieirinha com A Marreta no nosso Onda Sertaneja. Teve Lourenço Lorival com Vai Saudade, né? Que passou por aqui também. E o João Paulo e Daniel com Fogo de Amor aqui na programação desta super quarta-feira. Vamos seguindo, já estamos na reta final aqui do Onda Sertaneja de hoje. Vamos trazer as nossas últimas, né? A Nuvem Mensageira, também o trio Parada Dura com As Andorinhas. E vamos encerrar hoje o nosso programa com Du Glacial aqui na nossa programação, hein?

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0: Glacial, a história de um prego. Eita, nós fechando muito bem aqui o nosso Onda Sertaneja desta quarta-feira, gente. Grande abraço aqui do seu amigo Kleber Salles. Eu tô de volta, se Deus assim permitir, amanhã com mais uma edição do nosso Onda Sertaneja aqui na sua rádio. Claro, sempre tocando as melhores músicas no seu rádio, né? Um grande abraço para todo mundo. Fiquem com Deus e até a próxima edição do Onda Sertaneja, hein?
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2: Itambé FM e a hora certa.
3: 6:51.
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1: Fala, gente! Nós estamos chegando aqui na nossa rádio preferida, maravilha! De quarta-feira, meio de semana, né, Chuchu? Como é que tá você? Tudo bem? Bora! A gente tá caminhando já pra mais um meio de semana, né? Já chegamos no meio de semana, tá correndo, tá indo embora, como a... Pera aí, segura! Tá muito rápido, né, gente? Hoje é dia 7 de outubro de 2026. Muito prazer, tá bom? Sou o Cauê, a partir de agora tem Fofocando, danadinho, danadinha. É, quer saber as notícias do mundo dos famosos, né? Então bora, porque tem notícia atrás de notícia e olha só babado, hein, gente? Menino, menina do céu, vou começar falando hoje sobre uma situação que aconteceu durante um show do cantor Gustavo Lima no Réveillon lá de 2022, né? Réveillon passados, como diz assim, né? E voltou a repercutir após uma decisão da justiça. A justiça dizer que tem aquele ditado que fala, né? Ela tarda, mas não falha, não é? É desse jeito? Pois é, tardou, hein? 2022... E saiu agora. O cantor, gente, ele foi condenado pela justiça lá do Piauí a pagar R$5.000 por danos morais a uma mulher chamada Virgínia Nogueira. Ela foi expulsa de uma apresentação realizada no Marina Park Hotel em Fortaleza. Na ocasião, o Gustavo Lima interrompeu o show e afirmou que uma garrafa de água havia sido lançada em direção ao palco. Pelo microfone, ele pediu que a espectadora fosse retirada do evento e chegou a oferecer o reembolso do ingresso. A Virgínia entrou na justiça pedindo R$500.000 de indenização. Ela alegou ter sido retirada de forma vexatória e afirmou que o episódio provocou ataques nas redes. A decisão publicada no dia 30 de setembro reconheceu o dano moral e determinou que o Gustavo Lima e o hotel paguem a indenização de forma solidária. O juiz também considerou que a grande exposição pública do cantor contribuiu para ampliar a repercussão do caso. A defesa da mulher informou que pretende recorrer, né, para tentar aumentar o valor da indenização. R$5.000 para R$500.000 tem muita diferença, né? Pois é. Aí, que coisa. Mas ela jogou ou não jogou a garrafa? Deve ter jogado, né? Não sei, acredito que sim. Mas enfim, foi retirada, né, de forma vexatória, segundo ela, e a justiça concluiu que sim. É, pois é. Eita! E o nosso... Eita! Em cima de vixe, atrás de nossa. Desse jeito, né? E o nosso Fofocando volta daqui a pouquinho para contar outro babado. Gente, o cantor, o Alex, da dupla Alan Alex, está sendo acusado pela ex-esposa, a Luciana Fonsi, de agressões físicas, ameaça de morte e coação financeira. Rapaz, é babado, a gente conta. Então continue aqui na nossa rádio. Eu volto a qualquer momento, ainda hoje, hein? Quarta-feira. Continue com a gente.
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3: 7:38.
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1: Fala, meus amores, minhas amoras, tudo bem aí, chuchuzinho, docinho? Vamos lá, tá na hora de terminarmos aqui o nosso segundo bloco. Tá chegando o Fofocando na área. É, hoje é quarta-feira, meio de semana, né? Dia 7 de outubro. E a segunda de hoje, danadinho, danadinha, é sobre o cantor Alex, da dupla com Alan. O Alan e Alex. Ele tá sendo acusado pela ex-esposa, Luciana Fonsi, de agressões físicas, ameaças de morte e coação financeira. As informações foram divulgadas pelo portal do Léo Dias com base no conteúdo de um processo. Segundo o relato apresentado à justiça, a Luciana afirma que teria sofrido agressões durante anos de casamento. Entre as acusações está uma suposta tentativa de enforcamento, que isso? E com um cinto de segurança do carro, que segundo ela teria sido posteriormente mencionada pelo cantor em mensagens pelo WhatsApp. O processo também aponta uma dívida fiscal de aproximadamente R$807 mil que teria sido registrada em nome de uma empresa aberta no nome da ex-esposa. Ainda de acordo com a acusação, o Alex teria proposto um acordo para quitar a dívida, mas condicionado ao pagamento ao silêncio de Luciana sobre as supostas agressões e ameaças. Que isso, rapaz? Bom, o processo reúne prints e áudios que, segundo a reportagem, seriam usados como provas, né? Em um dos arquivos, o cantor teria ameaçado descredibilizar publicamente a ex-esposa caso ela levasse as acusações à internet. O Alex também teria afirmado que decidiu entrar para a política com o objetivo de fortalecer a sua imagem. Ele foi candidato a deputado federal por Minas Gerais nas eleições de 2026 pelo MDB. As acusações ainda são objeto de processo judicial e até então não representam uma condenação definitiva do cantor, mas está lá, né? E a gente também não conseguiu ainda um pronunciamento ou então, né, uma fala por parte dele dando a sua versão sobre o caso. Se assim tiver, traremos nas próximas edições. Mas é babado, hein, gente? Que coisa, hein? Rapaz do céu, que é isso? Para que eu quero descer. E ó, o nosso Fofocando vai voltar já já pra fechar com chave de ouro, porque eu gosto de falar das casas, as casinhas dos artistas. Eu vou falar pra você da casa onde mora o Luciano Huck e a Angélica. Gente, que casa, hein? E, ó, inclusive, eles estão prestes a ganhar uma nova vizinha, pra lá de famosa, a Bruna Marquezine. É, a Bruna deve se mudar pra uma mansão lá no mesmo lugar, na zona sul do Rio de Janeiro, que chama Joá, né? Ficando bem pertinho do casal. Mas eu vou contar pra vocês detalhes do imóvel da Angélica e do Luciano Huck. Sabe quantos quartos? Hã? Daqui a pouco eu conto, vai. Continue aqui na nossa rádio e a gente se fala a qualquer momento. Segura aí.
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2: Itambé FM e a hora certa.
3: Hora certa.
2: 7:55.
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1: Fala, meus amores, minhas amoras! E aí, Chuchu, tudo bem? A gente tá de volta? Delícia de quarta-feira, meio de semana, hoje dia 7 de outubro. Vamos lá, vamos terminar aqui o nosso Fofocando de hoje de uma forma bem legal, que é quando a gente fala das casas, os bens dos famosos, né? É hora de tietar aí os famosos. Menina, Luciano Huck, recentemente tá aí no meio de uma polêmica, né? Muito se fala dele recentemente aí e tal. Mas ó, você sabe que ele e a Angélica estão prestes a ganhar uma vizinha pra lá de famosa? A Bruna Marquezine. Pois é, a Bruna deve se mudar pra mansão lá no Joá, na zona sul do Rio de Janeiro, onde mora, né, Luciano Huck, ficando bem pertinho dele e da Angélica. Gente, a mansão do Huck e da Angélica não é exatamente uma casinha de bairro não, tá? O imóvel fica em um terreno de aproximadamente 4 mil metros quadrados e teria cerca de 1.500 metros de área construída, meu Deus! Olha isso, a casa, 6 suítes com mais 10 quartos, então são 16 quartos com 6 suítes, olha isso. Imagina pra lavar isso, né? Além de cinema, adega climatizada, academia, piscinas, né? Jardim e uma área gourmet. E a decoração também chama atenção. O imóvel tem uma coleção de fotografias do renomado Sebastião Salgado e uma obra, né, criada pelo artista plástico Vic Muniz, especialmente para Angélica. Outro detalhe curioso são banquinhos históricos trazidos da Ilha do Ferro, lá em Alagoas. E como Luciano é judeu e Angélica é católica, a residência ainda conta com uma capela ecumênica, né, para as celebrações da família. Agora, com Bruna Marquezine chegando ao bairro, o Joá vai ficar aí cada vez mais estrelado, né, gente? Porque nesse pedaço do Rio, até para ser vizinho, precisa ter currículo de celebridade. Imagina quanto vale essas casas, né? Meu Deus do céu, para tudo! É babado. E o nosso Fofocando vai ficando por aqui, tá, Chuchu? E ó, eu volto com certeza amanhã, tá? Mesmo horário, com mais notícias para vocês aqui na nossa rádio. Forte abraço, beijos, se cuidem, hein? E até amanhã. Tchau, fui!
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3: Itambé FM e a hora certa.
4: 8 horas e 13 minutos.
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1: Essa aqui é pra quem tem saudade. Sabe aquela vontade de reviver o passado?

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1: Presta atenção. Essa é pra você que não vê os momentos mais simples passando na sua vida, viu? Romarinho.

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2: É isso aí, tradição, cowboy vagabundo, tá levando uma pra você.

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1: 9:01.
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